0: Vamos fazer o atender solicitação aqui de quem, né, Furão? Vamos olhar aqui, né? Vamos olhar aqui. Cadê tá? Cadê? Tá aqui. A Iraci, né? A Iraci. Eu vou ter que tocar mais uma então, né? Fala aí, Iraci. Onde é que tá? Tá aqui. Vamos lá. Fala aí, Iraci.
1: Boa noite, Furão. Eu tô ligando pra te pedir uma música, Brilhação. Deixar pra te escolher uma bem bonita de Brilhação.

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Hoje por casa, de folga, amanhã trabalho um pouco, mas o importante é estar em casa hoje para escutar o programa do Furão. Outro abraço para ti, viu, alemão? Eu, como estou um pouquinho mais rechonchudo, um abraço só não chega, viu? Tem que ser dois. Oh, aquele abraço aí. Um abraço para o Ari também, né? O Ari tá ligado com a gente. A Ironda e o Celito aí, obrigado pela companhia, tá? Estão ligadinhos com a gente aí também. A Julieta, né? A Julieta tem no outro sábado, dia 23, tem baile lá com Nova Sedução a partir das 7h30 da noite. A Selvina vai escutar essa valsinha aqui também, né? A Selvina vai escutar essa valsinha aqui também. A Marina gosta dessa valsinha por demais aqui. Vou mandar essa valsinha pra Gilda e pro Jorge lá no Faxinal Novo Cabrais. Pode até aproveitar para dançar, né? A Solange Laval, aquele abraço. Vamos dançar essa valsinha aqui, ó.

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0: 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Ney Reman pediu e vai ouvir Rainha Musical Sargentão.

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9:39, 9:39. Vamos lá, Fernandinho, Fernando, pro seu Ninho, pra Dona Emi, pra Eleni e também pra Andriele. Aquele abraço, Fernandinho.

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Abraço para Dolória Rutsatz. Um abraço aqui também para Elaine Rodrigues, ligado com a gente. Vamos lá, vamos trazendo aqui para o Darcy, para Sirley.

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9h59, a Claudete tá pedindo música, Marcos e Matheus, pros filhos Thaís, Tailane, Claudioneia, Nora Sheila, o esposo Maneco, os irmãos, cunhados, sobrinhos, amigos, amigas, pessoal do Darcy, pra nós da rádio!

0: Que beleza. Encontro de gerações, então, né? Pai, filho e neto. Pai, filhos e netos. Pra não deixar cair o ritmo, encerrando nosso programa de hoje, vemos lá com porta.
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1: Agora 10:06, seguimos! A Nelson, Puneco, Wilson, Miguel, Jussara, Pietro, Milena, Juninho, Júnior, o Quênia, Brunildo, José, o Nilo, a Eni, Eleni, o Fernandinho, Andriele, a Jocelaine, o Almiro, Gabriel, Guilherme, Giovana e os amigos.

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0: 10:16 para Ironda e para o Joselito. Eles querem ouvir um Rogério Magrão.
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10 horas e 28 minutos. Um abraço aqui pro Marcos Rodrigues, meu tocaio, né? De Porto Alegre, né? Porto Alegre City, né? Da Grande Poá. Ele é morador, ele é natural de Novo Cabrais aí, do Rincão Bonito. Foi meu vizinho então, viu, tocaio? É filho do Orlando e da Tati lá do Fundinho, perto do Quito Couso. Abraço pra todos vocês.

10:32, agora, vamos lembrando mais uma vez então, nesse sábado amanhã de noite, lá no Sandro Schmidt, tem o Trio Alegria a partir das 10 da noite. Quem é as mulheres que chegaram até as 10:30 na compra do ingresso ganham um latão de cerveja. Agora pra dona Maika e a Ana dançar, eu quero ver a Maika agitar. Ana Castela, olha onde eu tô.

0: 22 horas e 50 minutos.
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2: 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Fala, Latinão! 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
1: 23 horas e 26 minutos.

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2: 0 hora e 21 minutos.

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demais! Que galera linda!

¡Bravo!

0: 3:42.
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3: E aí, Maria Cecília?

0: 3:58.
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2: 5 horas e 13 minutos.

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1: 7:30.
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0: 7 horas 33 minutos, estamos iniciando mais um programa Caminhando com a Igreja aqui pelas ondas da Rádio Comunitária de Cerro Branco. Bom dia a você que nos acompanha aqui pela Rádio Comunitária, seja bem-vindo. Neste sábado, dia 16 de maio de 2026, programa Caminhando com a Igreja aqui pela Rádio Comunitária. Programa Caminhando com a Igreja, programa sob responsabilidade da paróquia Santo Antônio aqui de Cerro Branco. Aqui quem vos fala, seminarista Felipe Arboit, seminarista estagiário aqui da paróquia de Cerro Branco. E hoje também, recebendo visitas aqui, de um colega, seminarista Fabrício. Bem-vindo, Fabrício, bom dia.
1: Bom dia, Felipe, bom dia aos nossos ouvintes. Que alegria estar nesta paróquia, também nesta rádio, comunicando nesta manhã de sábado a palavra de Deus. Para quem não me conhece, eu sou o seminarista Fabrício, sou natural do município de Segredo, município que fica perto das regiões ali de Sobradinho, Arroio do Tigre, Barama e também aos redores. E hoje venho conhecer então a paróquia Santo Antônio aqui de Cerro Branco e também conhecer um pouco esta querida cidade. É uma alegria, Felipe. Então estaremos juntos rezando por você que está do outro lado do rádio tomando o seu cevado chimarrão, se preparando para a lida desse novo dia.
0: Muito bem, bem-vindo Fabrício entre nós. Fabrício está nos visitando neste sábado, porque logo mais ali na Igreja Matriz teremos um encontro muito bonito ali com os jovens da Crisma, que irão receber o sacramento na próxima semana. Então, bem-vindo Fabrício entre nós. E te convido, amigo ouvinte, a iniciarmos o programa deste sábado com a nossa oração inicial, pedindo a Deus que possa abençoar este programa, abençoar a vida e a família de cada um de nós. Rezemos juntos. Ave Maria, cheia de graça, o Senhor é convosco. Bendita sois vós entre as mulheres, e bendito é o fruto do vosso ventre, Jesus. Santa Maria, Mãe de Deus, rogai por nós, pecadores, agora e na hora de nossa morte. Amém. Santo Antônio, nosso padroeiro paroquial, rogai por nós. Meu amigo, minha amiga, que nos acompanha pelas ondas da Rádio Comunitária, eu te convido a cantarmos juntos esta próxima canção, preparando o nosso coração para ouvirmos, já no início deste programa, a Palavra de Deus, a proclamação do Evangelho deste sábado. Cantemos juntos e após ouçamos a proclamação do Evangelho.

0: Proclamação do Evangelho de São João, capítulo 16, versículos de 23 a 28. Eu lhes garanto, o que vocês pedirem a meu Pai em meu nome, Ele vai lhes dar. Até agora vocês não pediram nada em meu nome. Peçam e receberão para que a alegria de vocês seja completa. Até agora tenho falado com vocês através de enigmas. Está chegando a hora em que já não falarei assim, mas falarei a vocês claramente a respeito do Pai. Nesse dia, vocês pedirão em meu nome e não será preciso que eu peça ao Pai em favor de vocês, pois o próprio Pai os ama, porque vocês me amaram e acreditaram que eu saí de junto de Deus. Eu saí de junto do Pai e vim ao mundo. Agora estou deixando o mundo e voltando para o Pai. Palavra da salvação.
1: Glória a vós, Senhor.
0: No evangelho que acabamos de ouvir, no Credo Niceno-Constantinopolitano, professamos que Jesus é o Filho de Deus, nascido do Pai antes de todos os séculos. Deus de Deus, luz da luz, Deus verdadeiro e Deus verdadeiro, gerado e não criado. Por Ele todas as coisas foram feitas. E por nós homens e para nossa salvação, desceu dos céus e se encarnou pelo Espírito Santo no seio da Virgem Maria e se fez homem. Os homens acreditaram de fato no que professaram, ou seja, que Jesus é Deus e que veio ao mundo por nós e para nossa salvação. Serão amados e acolhidos pelo Pai que está nos céus. Os que crerem podem pedir o que quiserem ao Pai, em nome de Jesus, e que serão atendidos. Eis o poder da oração que está associado ao poder da fé, que garante a continuidade da missão de Jesus no mundo após o seu retorno ao Pai. Neste evangelho também faz com que possamos compreender de tudo aquilo quanto pedimos ao próprio Jesus, Ele nos concederá. Meu irmão, minha irmã, que nesta manhã de sábado possamos ter a certeza de que tudo aquilo que precisamos, o próprio Jesus vai conceder a cada um de nós. Mas poderíamos nos perguntar, esta graça, as graças que precisamos em nossa vida, em nossa caminhada, será que será ao nosso tempo ou será no tempo de Deus? Deus no Evangelho também nos promete que Ele vai enviar todas as bênçãos e tudo aquilo que precisamos na hora dEle. Que possamos ter a certeza, meu irmão, minha irmã, que não no nosso tempo, quando na nossa caminhada, na nossa existência, passamos por dificuldades, tribulações, tentações, quedas, por vezes até pensamos que Deus está no silêncio da nossa vida. Mas Deus nunca se afasta de nós. Deus, mesmo nas dificuldades, nas tribulações, Ele está no silêncio, realizando a sua obra, realizando tudo aquilo que precisamos. Deus nunca nos abandona. Deus nunca nos deixa só. Por isso, o Evangelho de hoje nos diz que Jesus vai ir para junto do Pai, mas não vai nos deixar órfãos. Ou seja, Ele estará sempre conosco, todos os dias, até o fim dos tempos. Meu irmão, minha irmã, que possamos confiar sempre nesta graça, confiar sempre de que somos filhos e filhas muito amados de Deus. E quando professamos a nossa fé que nos diz que Deus, Ele é o Criador de todas as coisas, que possamos ter a certeza, assim como Ele criou a cada um de nós, somos convidados também a sempre voltar o nosso olhar para Ele.
1: E nós queremos, para nossa reflexão nesta manhã, a partir deste evangelho que foi proclamado, ouvirmos juntos essa próxima canção, para que nós possamos refletir ainda mais sobre a palavra de Deus.

0: 7:44, retornamos com o programa Caminhando com a Igreja, este programa diário de oração e reflexão, aqui pelas ondas da Rádio Comunitária de Cerro Branco. Este programa a cargo, sob responsabilidade, da paróquia Santo Antônio de Cerro Branco. Então, querido ouvinte, estamos recebendo aqui na nossa paróquia, nesse dia, a visita especial do seminarista Fabrício, que veio para nos auxiliar hoje no encontro com os jovens da Crisma. Hoje, durante o dia, nós estaremos reunidos com uma média de 18, 19 jovens crismandos aqui na comunidade matriz, onde nós iremos realizar nesta manhã e também parte da tarde de hoje um encontro vocacional, um encontro em preparação para a recepção do sacramento do Crisma, que esses jovens irão receber daqui mais ou menos uma semana. Então, Fabrício, você já se apresentou e já deu bom dia para os nossos ouvintes, mas se tu pudesse falar um pouco mais da tua vida, do teu trabalho, para os ouvintes poderem te conhecer um pouco melhor.
1: Bom, Felipe, então, mais uma vez, uma grande alegria estar novamente aqui nessa paróquia. Eu estive pela primeira vez no ano de 2021, e agora retornando novamente. Eu, este ano de 2026, estou realizando o meu trabalho pastoral nas paróquias São Marcos, que é a minha paróquia de origem, lá do município de Segredo, e também na paróquia São João Batista, do município de Lagoão, que é uma paróquia que ano passado, ou ano anterior, aliás, 2023, veio para a Diocese de Cachoeira do Sul. Esta paróquia do Lagoão pertencia à Diocese de Cruz Alta e, há 2 anos atrás, veio para a Diocese de Cachoeira do Sul. Então, realizo meu estágio lá na paróquia São João Batista também. E o meu trabalho também é acompanhar os jovens que estão interessados em adentrar, fazer uma experiência para a caminhada vocacional, participando também dos retiros de Crisma, também fazendo encontros com os casais vocacionais das paróquias, ou seja, os casais vocacionais são aqueles que primeiramente têm a missão de rezar pelos jovens, rezar pelas diversas vocações matrimonial, presbiteral, também as vocações consagradas, todos os estilos de vocações da Igreja. E agora, com grande alegria, claro, com a graça de Deus lá, nós temos uma boa quantidade de jovens que estão sendo acompanhados, que também futuramente irão fazer a experiência no seminário lá em Cachoeira do Sul e posteriormente também no seminário em Santa Cruz, e também animando e trazendo à luz esses jovens para que possam realmente descobrir a vocação, que, olha, vale a pena. Tu, estando também nessa caminhada, sabe quanto vale a pena entregar a vida por Cristo, né? Entregar a vida a serviço também de Cristo, mas também a serviço do seu povo. E este ano, então, de 2026, estou na teologia, no terceiro ano de teologia, quase encerrando o curso. O ano que vem será o último ano, se Deus quiser e assim Deus desejar, e não sabemos aí o futuro, né? O futuro tudo a Deus pertence, mas eu posso dizer aos nossos ouvintes, e também fazendo já propaganda vocacional, né, Felipe, para que eles possam continuar rezando pelas vocações, né? Rezando pela Igreja, rezando pelos os nossos padres, os nossos pastores, também rezando pelos aqueles que se consagram à palavra de Deus, né? Aqueles que realmente anunciam a palavra de Deus, aqueles que é luz nesse mundo. Jesus quer que sejamos luz. Então é esse o meu trabalho, né? Trabalho também que com certeza tu realizas também aqui na paróquia.
0: Muito bem, Fabrício, muito bem. É esse trabalho, nós seminaristas maiores da diocese, a gente realiza então nas áreas pastorais, né? Isso. O Fabrício está lá na área norte, nessas duas paróquias de Lagoão e Segredo, né? Fazendo esse trabalho bonito aí de acompanhamento das equipes, dos casais vocacionais e também dos vocacionados. E é o trabalho que a gente também realiza aqui pela área Pé da Serra. Né? Nós temos a graça de termos aqui na paróquia Santo Antônio já 2 vocacionados sendo acompanhados, já fruto de todo esse trabalho, né? Fruto do trabalho que nós reestruturamos no ano passado, né? Junto com uma equipe muito, muito efetiva, né? Uma equipe maravilhosa de casais também aqui da paróquia, que é a nossa equipe vocacional aí, né? O nosso serviço de animação vocacional paroquial. Inclusive, todos eles também estarão hoje, né, envolvidos na preparação e na realização deste encontro que nós iremos fazer com os crismandos. Logo mais, né, a partir das 8h30, 9 horas, estaremos iniciando, então, ali pela Igreja Matriz, este encontro com os jovens da Crisma. Este encontro em preparação ao sacramento do Crisma, que também é de cunho vocacional, né, onde nós vamos refletir sobre a vida cristã, sobre a missão do jovem que vai receber o sacramento do Crisma, né, sobre o chamado de Deus, sobre as vocações específicas e tudo isso. Muito bem, Fabrício, seja bem-vindo mais uma vez entre nós. Vamos para mais um intervalo musical e depois então nós retornamos com os avisos da paróquia.

Muito bem, queridos ouvintes da Rádio Comunitária de Cerro Branco, retornamos com o programa Caminhando com a Igreja, programa da paróquia Santo Antônio aqui de Cerro Branco, agora 7 horas 52 minutos, neste sábado, dia 16 de maio, sábado, véspera do domingo da solenidade da Ascensão do Senhor. Já estamos aí nos aproximando do término do tempo da Páscoa, né, do tempo pascal. Nós estamos aí desde a Páscoa do Senhor, desde o domingo de Páscoa, celebrando este tempo litúrgico tão importante que é o tempo da Páscoa. Estamos aí então na penúltima semana do tempo pascal e neste final de semana celebraremos então nas santas missas, nas celebrações de nossas comunidades, a solenidade da Ascensão do Senhor. Meu amigo, minha amiga, quero te convidar em primeiro lugar para participar da festa em honra a Santo Antônio, padroeiro da nossa paróquia. Marca na sua agenda dia 14 de junho de 2026, grande festa de Santo Antônio. Já queremos já estar divulgando essa festa para que você já marque aí no seu calendário, na sua agenda, para você participar conosco desta grandiosa festa. Uma festa muito bonita que está sendo organizada pelas lideranças da nossa paróquia. Participe você conosco, dia 14 de junho de 2026, a tradicional festa em honra a Santo Antônio, aqui na nossa Igreja Matriz Santo Antônio, em Cerro Branco. E neste mês de maio, a nossa paróquia está em preparação à festa de Santo Antônio, então, fazendo a visita do padroeiro Santo Antônio, nas comunidades do interior e da cidade. Então, todas as celebrações deste mês de maio, que estão acontecendo nas nossas comunidades, o padroeiro Santo Antônio, então, está visitando as comunidades para reforçar o convite a esta grande festa que acontecerá dia 14 de junho de 2026. Hoje, sábado, dia 16, teremos logo mais Santa Missa na comunidade São Luís, às 14 horas. Hoje à tarde, 14 horas, missa na comunidade São Luís. E também hoje, às 15h30, às 13h30 da tarde, na comunidade São Francisco. Então, já nessas duas comunidades de hoje, teremos Santa Missa com a visita do padroeiro Santo Antônio, então, nessas comunidades. Você está convidado a participar conosco nessas missas que acontecerão neste sábado. Amanhã, domingo, domingo da Ascensão do Senhor, teremos missa, como de costume, na comunidade matriz, às 9 horas da manhã. Participe você também. Lembrando que hoje, então, teremos este bonito encontro com os crismandos, logo mais na Igreja Matriz, a partir das 8h30, agora da manhã. Este nosso encontro vai começar às 8h30 da manhã e vai até a parte da tarde, mais ou menos 4h30 da tarde, por ali. É o encontro com os jovens crismandos, então todos aqueles jovens que irão receber o sacramento da Crisma daqui mais ou menos uma semana, estão convocados, convidados a participar deste bonito encontro que irá acontecer então logo mais ali na comunidade matriz. Muito bem, queremos também parabenizar os dizimistas que estão completando o aniversário neste dia 16 de maio. Nossos parabéns, a nossa oração para Antônio Gelossi Rodrigues, Pablo Henrique Hitzel, Rui Ismael Lang e Leonardo Rodrigues de Souza. Os nossos parabéns para esses nossos amigos dizimistas.

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1: Queridos ouvintes da Rádio Comunitária de Cerro Branco, estamos já nos aproximando do término do programa Caminhando com a Igreja deste sábado. Queremos agradecer a tua presença, a tua audiência conosco neste programa que acontece aqui pela Rádio Comunitária diariamente a partir das 7:30 da manhã. Muito obrigado pela sua presença. Queremos então colocar nesta oração final deste nosso programa de hoje como intenção, em primeiro lugar, este encontro que iremos ter com os crismandos logo mais ali na comunidade matriz. Queremos rezar por cada um desses jovens, desses adolescentes que logo mais estarão também recebendo o sacramento do crisma. Coloquemos também nesta oração como intenção, pedindo a Deus que abençoe a vida de cada um de nós, a tua vida e a tua família. Te convido a rezarmos juntos, então, para encerrarmos o programa de hoje.
2: Ó Deus de bondade, que nos deste Santo Antônio como pregador da vossa palavra e intercessor junto a vós por todas as nossas necessidades, ajudai-nos por seu auxílio a seguir os ensinamentos da vida cristã e sentir a vossa ajuda em todas as provações. Ó Santo Antônio, rogai por nós.
1: Rogai por nós. Fabrício, muito obrigado pela sua participação conosco.
2: Muito obrigado, Felipe. Também muito obrigado aos ouvintes. Rezem por nós que rezamos por vocês.
1: Muito bem. E a você, amigo ouvinte, nosso abraço. Que Deus te abençoe e abençoe a tua família neste dia e para sempre. Louvado seja nosso Senhor Jesus Cristo.
2: Para sempre seja louvado.

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O nosso muito bom dia a todos os nossos amigos e amigas ouvintes que estão ligados aqui na nossa emissora nesta manhã de sábado, dia 16 de maio de 2026, uma manhã de sábado de céu fechado, bastante nebulosidade, bastante cerração presente aqui em nosso município. Temperatura mínima hoje na casa dos 9 graus, poderemos chegar a 20 até o final do dia de hoje. Segundo o Climatempo, não temos chance de chuva para este sábado. Vento soprando a 4 km por hora. Umidade relativa do ar de 100%. O sol está tentando vencer a barreira de nebulosidade desde as 7 horas e 8 minutos e vai se opor então às 17 horas e 47 minutos. Sol com muitas nuvens durante o dia e períodos de céu nublado. Noite também com muitas nuvens. Essa então é nossa previsão do tempo 2026. Uma manhã de sábado de céu fechado, bastante nebulosidade, bastante cerração presente aqui em nosso município. Temperatura mínima hoje na casa dos 9 graus, poderemos chegar a 20 até o final do dia de hoje. Segundo o Climatempo, não temos chance de chuva para este sábado. Vento soprando

0: Ser a barreira de nebulosidade desde as 7 horas e 8 minutos e vai se opor então às 17 horas e 47 minutos. Sol com muitas nuvens durante o dia e períodos de céu nublado. Noite também com muitas nuvens. Essa então é nossa previsão do tempo para este sábado. E para iniciarmos aí com chave de ouro o nosso final de semana, vamos dando início a partir de agora aqui na nossa emissora ao nosso especial Gaúchas, trazendo o melhor da nossa música tradicionalista a partir de agora aqui no seu rádio.
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0: Falecimento. Por intermédio da funerária Bratz Plano Assistencial Freitas, noticiamos o falecimento de José Garcia Molitor, falecido aos 70 anos de idade. Era morador do Cerrito, em Novo Cabrais. José deixa enlutados a esposa, Maria Leonir Molitor, os filhos, Márcia, em memória, Irajara, Leonardo, genro Luciano, nora Marlise, neto Kenzo, irmãos, cunhados, sobrinhos e demais familiares e amigos. Falecido no dia 15 de maio de 2026, às 13 horas, no HCB, em Cachoeira do Sul. O corpo está sendo velado na Igreja Nossa Senhora das Graças, em Novo Cabrais. A cerimônia religiosa será realizada hoje, dia 16 de maio, às 10 horas e 30 minutos. E após, o sepultamento será realizado às 11 horas no Cemitério dos Anjos, em Novo Cabrais. Por intermédio da funerária Bratz Plano Assistencial Freitas, noticiamos o falecimento de José Garcia Molitor. A família enlutada antecipa agradecimentos.
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1: 9:02.
2: Muito bem, 9:02. E a partir de agora, então, aqui na nossa emissora, vamos dando início ao nosso programa Sala de Visitas deste sábado, dia 16 de maio, trazendo aí as principais notícias desta última semana aqui do nosso município. Bom dia, então, prefeito Bruno.
3: Bom dia, nosso bom dia muito especial. Neste sábado, quero cumprimentar aqui o vice-prefeito Paulo, cumprimentar o secretário Rui e cumprimentar a secretária Marli, que vem hoje fazer um convite para todos os ouvintes, para toda a comunidade, um convite festivo, né, dona Marli?
4: Bom dia, prefeito Bruno, vice-paulo, secretário Rui, bom dia, Bruno, e a todos os ouvintes da nossa querida comunidade. Hoje, então, como bem falou o prefeito, estou aqui somente para fazer um convite muito especial a cada um de vocês. Vamos dançar hoje à tarde no baile do grupo da terceira idade Conviver aqui do nosso município. Vai ser a partir das 13 horas aqui no ginásio Bodo Rolando Weber, com o musical Novo Encontro. O grupo Conviver, então, espera todos vocês. O ingresso custará R$ 20 e teremos uma boa copa e cozinha e muita alegria e muita divertimento ao som, então, do musical Novo Encontro. Aguardamos todos vocês.
3: Sem dúvida, será uma grande festa, um momento muito especial. Estaremos lá, eu e o Paulo já combinamos, estaremos inclusive, dona Marli, com a presença das nossas soberanas, da nossa Miss Turismo, fazendo a recepção a todos os grupos, a recepção a todos os visitantes. Temos a convicção, temos a certeza que será uma grande festa, um grande baile, como sempre costuma ser.
4: Vai ser a partir das 13 horas aqui no ginásio Bodo Rolando Weber, com o musical Novo Encontro. O grupo Conviver, então, espera todos vocês. O ingresso custará R$ 20 e teremos uma boa copa e cozinha e muita alegria e muita divertimento ao som, então, do musical Novo Encontro. Aguardamos todos vocês.

0: soberanas da nossa Misturismo, fazendo a recepção a todos os grupos, a recepção a todos os visitantes. Temos a convicção, temos a certeza que será uma grande festa, um grande baile, como sempre costuma ser os eventos promovidos pelo nosso querido Grupo Conviver.
1: Com certeza, prefeito Bruno. Então a gente aguarda todos vocês com muito carinho, tudo está sendo preparado e organizado para receber a cada um de vocês que se farão presente no nosso baile. Teremos também estender o convite não só para o nosso município, mas também para os municípios vizinhos, que já temos confirmados em torno de 21 grupos das vizinhas da região toda, né? Santa Cruz, Candelária, Paraíso, Agudo, de diversas localidades estarão presentes hoje à tarde. Mas mesmo assim, estendo ainda o convite para as demais pessoas que queiram vir fazer a festa conosco hoje à tarde. Tenham todos um abençoado dia, um bom final de semana e esperamos vocês.
0: Obrigado, dona Marli, pela participação. Sei que a senhora está envolvida na ornamentação ali do ginásio, um bom trabalho. E a gente se encontra, então, no início da tarde para esse grande baile.
1: Combinado e muito obrigada.
0: Quero passar, então, a palavra ao Paulo, Bruno, para fazer um cumprimento breve aí aos nossos ouvintes, depois ao Rui, e daí a gente vai seguir com os nossos assuntos. Mas antes, quero dizer a toda a nossa população que as vacinas contra a gripe chegaram. Estão sendo vacinados crianças de 6 meses a menores de 6 anos, idosos, gestantes e demais grupos prioritários. Essa vacinação, ela ocorre aqui no posto de saúde do centro, no horário normal de atendimento do posto, tanto no turno da manhã quanto no turno da tarde. E agora, na próxima segunda-feira, haverá vacinação até às 21 horas. Portanto, fica aqui o aviso, próxima segunda-feira até 9 horas da noite estará aberta a sala de vacinação, recebendo todas as pessoas, tá? Para aplicarem a vacina, ficarem protegidas, pois, Bruno, esse ano a gripe está atacando forte, então a gente precisa se cuidar, a gente precisa se prevenir. E está a vacina aí para isso. Paulo, nosso bom dia.
2: Bom dia, prefeito. Bom dia, Bruno, do comando na mesa, secretário Rui. Bom dia especial a todos os nossos ouvintes. É novamente aí no sábado, né, depois de uma semana bastante puxada, bastante corrida, com bastante atividades, que a gente acompanhou aí as nossas equipes, né, onde o Rui teve bastante trabalho, né, Rui, durante essa semana aí, e vai passar para nós aí, então, algumas atividades que foi executado pela Secretaria de Obras. Bom dia, Rui.
3: Bom dia, prefeito. Bom dia, Paulo, vice. Bom dia, Bruno. É com alegria que a gente teve uma semana de êxito, um trabalho, sucesso. Conseguimos atingir nossos objetivos. E vou relatar um pouco das coisas que a gente fez durante a semana, né? Vamos começar, então, pelo que mais se precisava no município, está concluído. Era a tal de ponte, famosa ponte ali do Rio Butucaraí. A gente começou ontem de manhã, puxando a madeira que a gente ganhou, foi doada, conseguimos arrastar ela até a ponte. Ali tinha uma escavadeira hidráulica auxiliando, e até o meio-dia a gente conseguiu fazer os aterros ali que era necessário para a colocação das madeiras, e deixamos tudo pronto, selecionamos as planchas que tinha sobrado ainda que a gente podia usar. E aí na parte da tarde

0: a gente começou colocando os pregos, que até agora ainda estou surdo de tanta batida de marreta nos pregos. Mas foi um sucesso. A gente agradece aqui a equipe do Furão, que fez um convite para o pessoal ajudar. O pessoal do outro lado, o pessoal do Cerro Branco ajudaram. E até as 3:30, 4 horas estava concluído, com sucesso, e com o aterro pronto, com a estrada pronta, para o pessoal transitar.
1: É importante, secretário Rui, a gente relembrar que ocorreu um acidente essa semana. Um caminhão acabou passando pela ponte, né? Existe a proibição disso, existe sinalização para que isso não aconteça, mas erros ocorrem, falhas ocorrem. O caminhão passou por ali e acabou tombando, um caminhão carregado com óleo diesel. Felizmente, o motorista saiu ileso, né? Felizmente, não aconteceu nada grave com o motorista. Felizmente, também a carga ficou no caminhão, não houve o derramamento. Inclusive, houve bastante repercussão desse fato pela RBS, pelos grupos de comunicação em geral. A gente teve logo a vinda de técnicos e responsáveis da empresa, teve a vinda do pessoal da FEPAM para dar cobertura e tranquilidade, para que não ocorresse nada na questão ambiental, para que tudo ficasse sob controle. Aconteceu uma reunião no gabinete, onde a gente recebeu tanto a equipe da empresa como também o pessoal da FEPAM. Foi questionado sobre os danos ambientais. O dano foi mínimo. Houve a contenção daquele espaço para que o pouco combustível que vazou não descesse rio afora. Então, foi um trabalho muito bem feito pela empresa. Eu quero aqui agradecer o empenho que a empresa teve. E é importante, Rui, a gente também agradecer a empresa por ter destinado os recursos para pagamento da escavadeira hidráulica e para pagamento das pranchas. Nós conversamos sobre isso, acertamos essa situação lá no gabinete. O Marcos, nosso querido Furão, foi quem realizou a conversação com a empresa, deles então estarem fazendo o pagamento desses serviços e mercadorias necessárias lá, madeira necessária para a reconstrução dessa ponte. O município entrou com todo o apoio necessário. Quero te agradecendo, Rui, agradecer a toda a equipe ali das obras e, na pessoa do Furão, agradecer a todos aqueles que colaboraram, que ajudaram, e hoje a ponte está ali, o pessoal está transitando, né, de maneira normal. Vamos colocar mais placas, placas maiores, placas que chamem mais a atenção, para que não tenhamos mais esse tipo de acidente naquele local. Até porque, Paulo, é o segundo caminhão que acaba tombando ali. Tivemos já um acidente anterior, um caminhão carregado de melancias, né? E agora um caminhão transportando combustível. O fato do acidente, o fato da ponte, gerou muitos comentários, tanto dentro da comunidade como também nas redes sociais. A gente esteve na Câmara Municipal na última semana, mais precisamente na quarta-feira, quando foi a sessão da Câmara, inclusive ela aconteceu na quarta, por um pedido que eu levei até o presidente Charles. Por quê? Porque queríamos fazer uma explanação junto à Câmara Municipal sobre diversos assuntos, e entre esses assuntos estava o projeto da construção da nova ponte. Comentamos tudo lá, não vamos repetir tudo isso agora, mas fica aqui registrado mais uma vez o nosso agradecimento pelo empenho daqueles que ali estiveram e realmente abraçaram a causa, trabalharam para que se restabelecesse a trafegabilidade. Porque ficar falando igual papagaio e falar mal de todo mundo é muito fácil. Agora, botar a mão é outra situação. Então, a todos aqueles que de uma ou outra forma ajudaram, nosso agradecimento. Siga, secretário.
0: Sim, eu já ia fazer, estendo o teu agradecimento também àquele pessoal que nos ajudaram ali, ali principalmente do outro lado ali, o pessoal do Cerro Branco também colaborou, e a gente teve êxito que, assim, pegando todo mundo junto, a gente consegue fazer as coisas, e mais rapidamente. E assim também quero fazer um agradecimento especial ao senhor Laércio Hatke pela doação da madeira que nos deu. Ó, foi fácil de tirar e ligeiro para transportar. E também um agradecimento à Polícia Rodoviária Estadual, que nos deu apoio ao transporte da madeira até a prainha. A eles o nosso muito obrigado.
1: O Rui, e vale lembrar aqui, Paulo, que tivemos o oferecimento de mais pessoas para doação da madeira necessária. Na verdade, a gente fala doação da madeira, é aquela viga, um pau de eucalipto, que tem que ter uma espessura bastante grande e tudo para servir para se colocar as pranchas em cima. Então, tiveram diversas pessoas que se prontificaram a fazer a doação dessa peça, desse eucalipto, para que a gente conseguisse fazer então a reconstrução da ponte.
0: Bom, sobre a ponte, eu acho que está encerrada, a gente já fez o que tinha que fazer, né? E hoje está ali, eu, inclusive no final da tarde, eu já coloquei as placas, né? Aquelas nossas placas de advertência e tudo mais, né? O pessoal que passar ali, eles vão enxergar a placa, né? Mas o Bruno falou que ia colocar a placa maior também, é bom, mas eu acho que o bom motorista, aquela placa ele vê de longe, né? Mas aconteceu, não adianta lamentar, né? E só para concluir, Bruno, desde que eu assumi a secretaria, é a terceira vez já que estamos reconstruindo aquela ponte. Bom, encerrado o assunto das pontes, vamos para as estradas. Vou colocar aqui o que a gente tem feito nos últimos dias, né, Bruno? Sei se...
1: Claro que sim.
0: Devemos relatar ou não,
1: claro,
0: né?
1: Claro que sim.
0: Sobre patrulhamento, sobre as roçadas, né, e o rolo. É assim, é com muita alegria que a gente traçou uma meta, e essa meta não foi bem concluída ainda ontem, faltou detalhes, mas está pronto. Nós queríamos fazer toda a linha São Pedro, assim, mais na estrada geral, onde existe mais transporte. Nós queríamos fazer patrulhamento e com o rolo e as roçadas. Concluímos a linha São Pedro, toda ela. Partimos para a linha nova, onde o prefeito esteve lá um dia acompanhando também. A gente fez toda a linha nova, no mesmo sentido, patrulhado e roçado. Concluímos aquilo. Se direcionamos para a linha alta de cima, mesma coisa, patrulhada, a roçada e o rolo compactor bateu. Isso está pronto. Começamos aonde? Começamos na linha Lajeado, mesmo sistema. Foi toda ela já roçada, concluímos ela até perto da viúva ali, só paramos ali porque, como tinha ameaça de chuva, nós tínhamos um pedido grande, que era da Estrada do Vergílio, que há anos não foi feito nada, uma ou duas patrulhadas. Não tinha condições. O que que fizemos? Tiremos a escavadeira hidráulica que estava ali, levamos lá para cima para ter o cascalho, para carregar o cascalho para nós. E graças a Deus, Bruno, ontem demos por pronta a estrada, ela foi roçada, patrulhada, cascalhada e batida. Prontinha da Silva. Não, o pessoal agora pode subir de carro, descer de carro a hora que eles quiserem. Mas um problema eu sei que já vai dar, e eu sei que vai dar reclamação. A primeira chuva vocês vão ter um problema, porque o cascalho não é o ideal que a gente precisava, né? Mas ele deu para quebrar o galho. A primeira chuva vai dar um pouco de barro, mas depois que secar, ele pode ter certeza que aquele pessoal ali não vai ter esse problema. Porque é um cascalho, depois que ele grudar, ele seca, ele não te dá mais problema. E ainda, Bruno, estamos também com a escavadeira hidráulica trabalhando. A gente vai abrir a estrada do Lajeado. Já começamos lá em cima, naquele ponto mais crítico que tem, que nos deu problema anos atrás. A gente está limpando as valetas, tirando aquela terra que está estrovando, limpando até perto dos bueiros. E na parte mais para baixo dali, a gente vai alargar mais a estrada, que está muito estreita, né, com a escavadeira hidráulica, né, vamos limpar, se possível, se dá tempo, e se a gente tiver hora a máquina ainda, com a escavadeira a gente até vai tentar cascalhar. E mais abaixo, onde morava, onde é a propriedade do Chiquinho Bus, ali, já falei com ele, a gente precisa abrir aquela estrada também, porque aquela, no, naqueles anos, nos deu problema muito sério, e tem desbarrancamento ali, e a gente precisa, esse ali, a gente precisa remover todo ele, com a escavadeira e caçamba. Mas o próximo passo é fazer isso, né? E se possível, também tentar cascalhar. Também, aqui, a gente xinga eles, xinga a gente, mas eu quero fazer um agradecimento também aos funcionários que não tiveram preguiça. A gente pediu para trabalhar em feriados, né? Domingo, sábado, eles foram. Sim, estão recebendo horas, estão. Mas eles têm aí a opção de ir ou não ir. Então, todos eles prontamente atenderam o pedido e graças a eles também não pararam, a gente está nesse ponto. E semana que vem a gente vai tentar terminar o Lajeado, abrir aquelas estradas e patrulhar até a parte de baixo aí na Estrada Geral. Essa era a nossa ideia para a semana que vem. E se sobrar mais tempo, a gente tem outras atividades que ainda a gente vai ter que ver aonde é a parte mais crítica. Mas uma coisa dá para se dizer, que desde que veio a patrola nova, nós conseguimos fazer toda a área baixa patrolado e batido, e a parte serrana temos encerrando essa semana.
2: Inclusive, o pessoal já está me questionando aqui, e tu acabou de responder ali, se os trabalhos iriam continuar na linha Lajeado, né? A gente acompanhou logo, tive a oportunidade de acompanhar o serviço ali da Estrada dos Lopes, né? Que realmente estava numa situação bem crítica. A gente tinha o pedido ali, Bruno, daqueles moradores, de todas as famílias e também do pessoal que faz as corridas, né? O pessoal dos táxis, né? Sempre nos pediam, né, Rui, para que a gente desse uma atenção ali. Então agora foi concluído e realmente ficou muito bom. Um agradecimento à equipe da Secretaria de Obras, pessoal das máquinas, patrola, rolo, né, que fizeram esse trabalho lá também, o pessoal das caçambas, enfim.
1: E falando em caçamba, Paulo, dia 12 de maio, Cerro Branco completou 38 anos de emancipação político-administrativa. Comentamos isso já na sessão da Câmara, comentamos tudo iniciou com o governo feito pela dupla Bodo Rolando Weber e José Ivo Dias da Silva, juntamente com a Câmara Municipal, né? E de lá para cá já tivemos diversos mandatários e cada um procurando fazer o melhor para toda a comunidade, para que Cerro Branco pudesse cada vez mais ter condições adequadas e proporcionar à população uma melhor qualidade de vida. E no dia 12, a gente recebeu um grande presente. Eu falo a gente porque esse presente ele é voltado a toda a comunidade, que foi um caminhão zero quilômetro, um caminhão truque da marca Mercedes-Benz, um caminhão traçado, câmbio automático, caminhão esse que a gente lutou bastante para conseguir adquirir. Quero aqui fazer um agradecimento em meu nome, em nome do Paulo, em nome de toda a equipe de secretários, a todos os servidores municipais que nos ajudaram nesse processo. A gente, Rui, vem desde o início do nosso mandato trabalhando na economia todos os meses para que pudéssemos ampliar, melhorar o nosso parque de máquinas. Essa foi uma meta que a gente teve. Conseguimos comprar a moto niveladora nova, agora adquirimos esse caminhão. Então, tendo ferramenta, se consegue trabalhar, né? Então, por isso que hoje a gente consegue dar um atendimento melhor. Pretendemos melhorar ainda mais esse atendimento a toda a comunidade. Inclusive, falamos aos vereadores, apresentamos a eles na última quarta-feira uma proposta para a aquisição de um caminhão prancha, de uma escavadeira hidráulica e de um trator tracionado com capacidade superior a 120 HPs, atendendo assim aos nossos agricultores, melhorando a qualidade das nossas estradas ainda mais. Lá atrás, na minha primeira administração como prefeito, realizei a aquisição de uma escavadeira hidráulica. Acabou que essa escavadeira foi leiloada, mas eu vejo como fundamental, Paulo, o município ter novamente uma escavadeira, né? Por quê? Porque além dela nos atender em todos os momentos, ela é essencial quando houver uma catástrofe. Quando houver uma enchente, quando houver um deslizamento, a gente precisa dessa máquina, que é uma máquina de grande porte, uma máquina potente, para realizar o trabalho, para realizar o serviço. Quero dizer que, em cima de todos os recursos que a gente buscou, das máquinas que ainda irão chegar, a gente não conseguiu fazer a aquisição ainda da escavadeira, da prancha, desse trator, e conversamos com os vereadores para ver da possibilidade dos vereadores aprovarem um financiamento para que o município possa comprar esses equipamentos, uma vez que hoje existe uma linha de crédito especial aos municípios, cobrando o juro de 3,5% ao ano. Então, como eu mencionei lá na Câmara, 3,5% é uma taxa que não existe em lugar nenhum para nada. O juro mais barato, Rui, para o produtor é quanto? 8,5% ao ano?
0: 8,75%.
1: Né? Então, 3,5% é muito bom. E daí, o que, que a gente vai ter? Vai ter esses equipamentos aqui, não vai depender mais da locação. Hoje a gente loca, paga pelo serviço prestado, só que a gente não tem a máquina no pátio para poder trabalhar quando precisa. Então, essa discussão está sendo feita com os vereadores. Eu acredito que a gente vai conseguir entrar num consenso e poder fazer este investimento que é tão importante. Pois, até poderíamos nos ajustar para a aquisição desse equipamento se o município não tivesse agora diversos precatórios, uma dívida cobrada judicialmente que se refere ao tempo que a administração municipal, lá em 2013, encampou o hospital, tá? Assumiu a administração do hospital, e ao término disso, em 2016, todos os encargos trabalhistas da época, daqueles 4 anos, recaíram para o município. Então, hoje, existe uma dívida do município de Cerro Branco para com servidores que trabalharam na entidade à época, que gira na casa dos 4 milhões de reais. Dívida essa que a gente está administrando, está pagando à medida que o juiz nos encaminha. Agora é a vez de pagar o funcionário X, a gente faz o pagamento. Agora é a vez de pagar o funcionário Y, a gente faz o pagamento. Então, existem ainda algumas ações que estão correndo, mas a soma é preocupante, mas estamos administrando para que isso não atrapalhe a prestação de serviço que é necessária por parte do município a toda a população. Por isso, que não se tem hoje, então, a condições de dispor de um recurso maior para a compra de mais esses equipamentos com dinheiro próprio, uma compra à vista. Por quê? Porque o município precisa manter um valor em caixa, guardado, reservado, para que quando aconteça a cobrança, a determinação judicial, a gente tem o recurso para realizar o pagamento. Estamos administrando isso para que tudo dê certo. Mas a nossa previsão é muito boa, né? Temos mais 2 retroescavadeiras por chegarem ao município. Uma delas a gente já tem a documentação pronta, está no Ministério da Agricultura, aguardando somente o ok. Essa máquina, a gente tem um recurso de aproximadamente 180 mil do deputado Heitor Chu, o município vai colocar mais 200 mil de recurso próprio para adquirir, então, mais uma retroescavadeira que vai ficar na Secretaria de Agricultura, atendendo os nossos agricultores. E a segunda máquina, a gente teve um recurso disponibilizado essa semana pelo deputado Pompeu de Matos, na ordem de 300 mil reais. Existe uma parceria da Câmara Municipal, presidente Charles já nos disse que a Câmara colocará o restante do valor necessário para a gente estar comprando, então, mais uma retroescavadeira e colocando na Secretaria de Obras. Então, já tivemos a aquisição da primeira retro nova, que veio um recurso do senador Luiz Carlos Reis. A Secretaria de Obras já tem uma máquina nova, terá a segunda, a Secretaria da Agricultura terá uma também. Então, estamos trabalhando para isso, para poder ampliar, melhorar o nosso parque de máquinas, porque a gente sabe, Rui, tudo que é velho quebra. A gente vai ficando velho, fica doente mais seguido, Paulo. Se quebra mais seguido. Por isso que a gente sempre diz, e eu digo para minha mãe, vamos cuidar, não vamos cair, porque tu caiu é complicado. Sabe?
0: Viu,
1: e
0: Bruno?
1: Com o maquinário é a mesma coisa. Sim. Maquinário mais antigo, serviço forçado, isso não adianta, quebra. Aí o secretário Rui está com o planejamento dele feito, Paulo, para amanhã atender tal localidade, mas buf, de tarde acaba quebrando a máquina, não consegue ir.
0: É, tu sabe que a gente atualmente está passando por isso, né? E é uma encrenca danada, mas o que, que a gente vai fazer? Mas voltando, Bruno, à aquisição da escavadeira hidráulica, a prancha, eu hoje a gente já tem um rolo que ele precisa ser transportado também, que ele não pode andar de uma localidade para outra vazio, sem bater, sem nada. Hoje já existe a necessidade de um caminhão prancha e provavelmente vai vir a escavadeira, é muito necessário esse caminhão prancha. Isso é, eu vou te dar um exemplo assim, ó. É que nem tu ter um cigarro e não ter o fogo, ou tu ter o carro e não ter a gasolina para andar. Então nós já temos esse problema, né? Tomara que isso se resolva e o vereador vote a favor desse projeto e mais rapidamente a gente consegue fazer esses negócios, né? E que venha ao município para a gente dar continuidade num trabalho que a gente tem bastante coisa para recuperar. Vou te dar outro exemplo, a linha São Pedro no Cerro, não adianta nós nem patrolar. Nós temos que calçar ela com cascalho e tudo mais. E o que precisamos? É de uma escavadeira hidráulica para lá cavar o cascalho. E outra coisa, a escavadeira substitui a pá carregadeira e uma reta escavadeira. Ela faz tudo sozinha.
1: E trabalha também em muitos serviços que a gente teria que ter um trator de esteira e ela faz.
0: Ela faz também. Né? Então é muito importante isso para o município e daí a gente pode dizer, ó, agora a gente está completo. Né? Agora a gente tem que trabalhar, aí a gente vai poder mostrar mais serviço. Né? A gente estava meio parado por falta desse maquinário, mas agora a gente já está conseguindo dar andamento. Imagina mais com essas mais ferramentas que vem, o serviço vai render bem mais, né, prefeito?
1: E na verdade, esse foi o nosso propósito quando a gente se lançou, né, Paulo? Né? Em trabalhar para melhorar as condições da nossa população. Né? Então, a gente tendo estrada, a gente tendo equipamento que possa auxiliar os agricultores, né? Conseguindo manter aqui a zona urbana, né? Eu acho que é bom para todo mundo e essa é, com toda certeza, a obrigação de cada governante.
3: Muito bem, vamos a um pequeno intervalo, já estaremos de volta com a segunda parte do nosso programa deste sábado.
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7: Muito bem, 9 horas e 42 minutos, vamos retornando com a segunda parte do nosso Sala de Visitas deste sábado, dia 16 de maio. Vice-prefeito Paulo.
8: Eu quero passar aí à nossa população algumas oportunidades, né, de serviços que está sendo processado através de processos seletivos. Nós temos processo para operador de máquinas agrícolas, tá, que é, precisa de habilitação C. Quem tiver interesse, então, que pode fazer suas inscrições, já está ocorrendo, começou dia 14 e vai até dia 8 de 6 as inscrições para operador de máquinas agrícolas. Pode participar se inscrevendo lá na Secretaria de Administração, está aberto esse processo seletivo. E também temos o processo seletivo para pedreiro, que também são 40 horas. Os requisitos são o ensino fundamental completo e as inscrições é a partir do dia 18 e vai até o dia 22 para então pedreiro, né? Quem tiver interesse, a oportunidade também tem processo aberto para professor de educação infantil, que é análise de currículos, 20 horas, está já ocorrendo a partir do dia 14, vai até o dia 12, e também temos professor anos iniciais, que são 20 horas também, ensino superior na área de educação, e também abriu dia 14 e vai até o dia 12 as inscrições, então, para esses processos seletivos. Seria isso, prefeito, quiser mais continuar?
1: É importante que as pessoas busquem, se inscrevam, porque é uma oportunidade. A administração municipal, ela está carente desses profissionais, por isso o processo seletivo, né, porque como a gente conseguiu ampliar aí o número de máquinas, há necessidade da contratação de novos profissionais para trabalhar.
8: E os pedreiros também, né, prefeito? A gente tem bastante trabalho para ser feito e temos com apenas um. Temos aí algumas paradas também que está previsto no nosso cronograma. Então a gente vai precisar de mão de obra. Então por isso o processo seletivo para pedreiro também.
1: Com a chegada do inverno agora, a gente vai ter que dar uma geral nessas paradas de ônibus, né? Fazer a construção de algumas, reformas de outras, enfim. Mas vai acabar dando tudo certo. Eu quero comentar aqui com a nossa população que o nosso dentista, nosso querido colega, amigo Roveda, se aposentou, chegou, né, o tempo, o cumprimento da jornada de trabalho, foram 31 anos dedicados ao município, né, como servidor municipal, dentista, atendendo nossa população, e na sexta-feira, ontem, portanto, foi seu último dia de trabalho e agora vai poder então fazer uso da aposentadoria, ter um pouquinho mais de tempo para lidar lá na chácara dele, Paulo, porque lá tem de tudo, né? Então, muito merecido. Ao Roveda, então, a nossa gratidão por todo o serviço que ele prestou, né? Um profissional exemplar. A gente quer, ao mesmo tempo, comunicar à população que estamos trabalhando já num processo para encaminhar a Câmara Municipal para a contratação de outro profissional dentista, que vai ser um processo seletivo, contratação de um profissional por 20 horas semanais, para atendimento tanto na Unidade Básica de Saúde do bairro Rio Branco, como também aqui no centro da cidade. Logo, logo, serão divulgados os requisitos, será divulgado a data, o período das inscrições, e a gente, tão logo realize esse processo, tenha o resultado, iremos então fazer a contratação deste profissional para não prejudicar o atendimento à nossa população. Tivemos também, e isso é a título de comentário, mas eu acho que a gente precisa comentar. A gente teve uma reunião, uma assembleia, na verdade, do CTG Querência do Cerro Branco, que hoje está sob comando do patrão Luiz, né, para apresentação de chapa, Paulo, e escolha do novo patrão. E, infelizmente, não houve a apresentação de nenhuma chapa. E a gente já havia conversado com o Luiz e com a Thalita, eles ficaram à frente da entidade por anos, né? E a gente sabe que é um trabalho que não é fácil, né? Que é um trabalho não remunerado, que a pessoa tem que se dedicar, né? Ela tira momentos ali do seu lazer, de ficar com a família, de fazer uma viagem para se dedicar a uma entidade. E isso tudo eles fizeram muito bem, como também fizeram todos os patrões e diretorias que antecederam a eles. Então eu falo isso para que a gente possa refletir, né, tentar organizar um grupo para assumir esta entidade e dar sequência a esse trabalho tão bonito e, por que não dizer, tão importante. Então eu acho que o nosso CTG, de maneira alguma, ele não pode encerrar as suas atividades e ficar ali um prédio parado. Prédio parado a gente já tem aqui do lado do ginásio clube, que é uma lástima também o que aconteceu, mas enfim, aconteceu, né? E não vamos ter hoje mais uma entidade fechando suas portas. Então a gente pede, né, para que se reestude isso. Somos parceiros para ajudar naquilo que for possível. É claro que a gente não tem como assumir uma entidade. A gente sempre que possível, sempre procurou ajudar o CTG. Né? Eu nunca estive à frente no comando, o Paulo também não, mas a gente sempre foi parceiro. Né? E vai seguir sendo parceiro para ajudar a entidade. Então, pessoal, associados, vamos criar um grupo, né, para tocar, para dar o seguimento a esse trabalho que foi tão bem feito até agora. Temos uma entidade toda equipada, foram feitas inúmeras reformas agora pela patronagem, está tudo ok, não existem contas a pagar, o que é mais importante, Paulo. Então, né, não existem motivos para não se abraçar e dar seguimento a esse trabalho e continuar com essa nossa querida entidade ativa, recebendo a todos como sempre fez. Então fica aqui esse nosso pedido. E comentar um pouquinho também sobre o evento que se aproxima, Dia do Colono e Motorista, 25 de julho, quando, na noite do dia 24, sexta-feira, teremos a escolha da nova Corte Municipal, da nova rainha e das novas princesas, sendo que a Miss Turismo irá permanecer em seu cargo, em seu reinado, vamos dizer assim, até que haja a escolha de sua substituta, pois a gente está planejando um evento direcionado a isso, a escolha da nova Miss Turismo. Quero aqui desde já agradecer as quatro meninas que se dedicaram durante todo esse período, né? Hoje inclusive estarão aqui, como a gente já falou, recepcionando todo mundo que vai comparecer aqui no baile, hoje à tarde, a partir das 13 horas, e tivemos, Paulo, diversas meninas inscritas. As inscrições, elas encerraram-se na data de ontem. Tivemos diversas meninas inscritas. Na segunda-feira, haverá a homologação de todas as candidaturas por uma comissão, né? Quando então será divulgado o número oficial de candidatas à rainha e princesas que serão escolhidas no dia 24 de julho. Nessa data, teremos um baile, de escolha e comemoração ao colono motorista. Teremos no sábado o desfile, né, e o tradicional carreteiro e diversas programações. No domingo, primeiramente, a gente não iria estender as atividades até domingo, mas por pedidos da comunidade, vamos estender então as festividades até o domingo, quando haverá a mostra de carros antigos, e está se trabalhando em outras atividades ainda que serão divulgadas logo mais. Aproveitar também para dizer que participamos da abertura da Colon Fest ali no município de Paraíso do Sul nessa semana. Evento muito bonito, né? Quem tiver a oportunidade de visitar lá, uma feira muito bacana que acontece até amanhã, domingo. E amanhã, Paulo, a gente também tem um compromisso lá na linha São Luís com a tradicional festa, a festa anual da comunidade, onde será servido um delicioso almoço, à tarde mais atividades. Hoje a comunidade ela está sob comando do Paulão, né? Paulão está de presidente. Conversou com a gente já durante a semana sobre as atividades. O município, inclusive, deu uma ajuda lá, e a gente vai estar com toda certeza, Paulo, prestigiando esse momento lá amanhã.
8: Com certeza. Fazer essa participação, convite, e prestigiar lá o trabalho deles também, né? Que estão já durante, acho que pelo menos 15 dias trabalhando, né, na organização daquela festa.
1: E isso é importante que se diga, que a gente tem que manter. Porque as nossas comunidades, elas precisam de pessoas que se doem a isso, né? Isso sempre foi assim. E essa doação, a gente percebe que hoje, não sei o motivo certo, mas parece que se está diminuindo, né? Está se vivendo um mundo um pouco diferente, se deixando de lado coisas tão importantes, que é a convivência humana. O celular não substitui isso, a internet não substitui isso, tá? O celular, ele não consegue te abraçar, ele não consegue te dar carinho, ele não consegue te levantar quando tu cair. Então, só quem consegue isso é o teu próximo, é outro ser humano. Então, a gente tem que refletir sobre isso. A tecnologia é boa, claro que é boa, a gente não vive mais sem ela, mas a gente tem que pensar que o mais valoroso é o nosso irmão, né? É o ser humano que está ao nosso lado, é para ele que a gente tem que se dedicar, é ele que vai nos ajudar quando a gente precisar. Não é verdade,
8: Paulo? É verdade. E esses eventos, a gente sempre comenta como é bom a gente participar, porque dali a pouco a gente está encontrando amigos, né, que saíram, mas que vêm participar dessas atividades, e acaba a gente se reencontrando e conversando, né, contando aquelas histórias, né, que foi vivida, e que bom isso aí, né? É os reencontros que acontecem nesse tipo de atividade. Exemplo de hoje de tarde, no baile que vai acontecer, o último baile lá na Serraria, a gente encontrou famílias e amigos que tinham saído de Cerro Branco e vieram participar do baile, onde a gente se reencontrou e conversamos bastante. Então é importante que a gente faça essa participação aí.
1: Paulo, eu quero só comentar um pouquinho sobre a reunião que a gente teve ontem, então, do Centro Serra. Todos os prefeitos estavam reunidos no município de Novo Cabrais. Tratou-se sobre diversos assuntos. Um deles foi a solicitação por parte da associação na questão de se manter a produção, o plantio e produção do tabaco, né, que existe um receio por parte de todos, e isso todo ano, e principalmente nos anos eleitorais, acaba florescendo. Mas eu quero dizer a vocês, é minha opinião pessoal, eu não acredito que um governo, independente se ele é A, B ou C, que um governo irá tirar, proibir a produção do tabaco. Porque vejam bem, o estado do Rio Grande do Sul e também boa parte do estado de Santa Catarina tem a sua economia muito fortalecida pela produção do tabaco. Existem tantas empresas, tantos colaboradores, quanto gira só em função do tabaco. Se o governo proibir a planta, ele vai nos dar o quê em troca? Então, realmente, eu não acredito que isso aconteça, mas foi feito esse documento, assinado por todos os prefeitos, e os colegas, então, irão encaminhar esse documento na próxima semana ao Ministério da Agricultura, na marcha de prefeitos que acontece aí a partir de segunda-feira. Este ano, por diversos compromissos que a gente tem assumido aqui, eu e o Paulo, a gente não vai estar participando desta marcha lá em Brasília, né? Tivemos já as nossas demandas em grande parte atendidas, estamos mantendo contato com os ministérios através de e-mail, né? E também com a ajuda da assessoria dos deputados que representam o município, que nos ajudam, que nos destinam recursos. Então, este ano a gente não estará lá, mas estaremos representados através da associação, que colocará também Cerro Branco em todos os pleitos que forem solicitados para a região. Para encerrar, eu quero comentar que foi definido também na noite de ontem que os nossos 13 municípios, Paulo, irão proporcionar aos conselheiros tutelares um dia de encontro e treinamento lá na cidade de Sobradinho, na Câmara Municipal. Então, a associação irá contratar um palestrante, tá, que estará colocando assuntos pontuais, atualizando os conselheiros tutelares, e, mais importante que tudo isso, vai haver a troca de experiências entre todos. Então, são 13 municípios, todo mundo tem algum tipo de problema, às vezes a solução que é dada lá pelo município de Ibarama, ela é mais tranquila do que muitas vezes a do nosso município, e vice-versa. Então, haverá a troca de experiências de todos os conselheiros, a gente vai estar comunicando as nossas conselheiras na próxima semana, será agendada uma data e haverá então esse encontro, que eu vejo como muito importante, tanto para o conhecimento como também pela troca de experiências. Eu acho que a gente já passou do limite, o professor Iedo já está ali aguardando, então fica aqui o nosso desejo que tenhamos um ótimo final de semana, tá? E uma semana a partir de segunda aí com muito empenho, com muito trabalho. Nosso forte abraço, a todos os ouvintes.
8: Bom dia a todos, um bom fim de semana, um bom evento hoje à tarde aqui para quem vai participar e que Deus nos acompanhe.
7: Muito bem, agradecemos então a presença aqui no estúdio do prefeito municipal Bruno, também do vice Paulo, que estiveram conosco trazendo as principais notícias desta última semana aqui do nosso município. Volte a ouvir o nosso programa no próximo sábado, a partir das 9 horas, aqui na nossa emissora. A todos os ouvintes, um bom dia!
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0: Falecimento. Por intermédio da funerária Bratz Plano Assistencial Freitas, noticiamos o falecimento de José Garcia Molitor, falecido aos 70 anos de idade. Era morador do Cerrito, em Novo Cabrais. José deixa enlutados a esposa, Maria Leonir Molitor, filhos, Márcia, em memória, Irajara, Leonardo, genro Luciano, nora Marlise, neto Kenzo, irmãos, cunhadas, sobrinhos e demais familiares e amigos. Ocorrido no dia 15 de maio de 2026, às 13 horas, no HCB, em Cachoeira do Sul. O corpo está sendo velado na Igreja Nossa Senhora das Graças, em Novo Cabrais. A cerimônia religiosa ocorrerá hoje, dia 16 de maio, às 10 horas e 30 minutos. E após, o sepultamento será realizado às 11 horas no Cemitério dos Anjos, em Novo Cabrais. Por intermédio da funerária Bratz Plano Assistencial Freitas, noticiamos o falecimento de José Garcia Molitor. A família enlutada antecipa agradecimentos.
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2: 10 horas e 9 minutos.

quando estamos aí já marcando 10 horas, mais 10 minutinhos, neste sábado, já sobre a metade do mês de maio, né? Hoje dia 16 de maio do ano de 2026, ainda no mês de amarelo, né? No calendário, que é a preocupação com e o cuidado com o trânsito. Então, nesta manhã, neste sábado, que amanheceu nublado, com a temperatura não tão baixa, né, como nos últimos dias, e que aos poucos parece-nos que o sol vai tomar espaço entre as nuvens. Então, saudamos a todos e a todas que estão sintonizados conosco com um caloroso bom dia para todos e para todas também neste sábado, com muitas festividades se aproximando. Nós estamos aí, né, com maio, mês de muitas festas. Mas isso é bom, que o povo também se diverte. Nós vamos iniciar, como de costume, o nosso programa de hoje com uma pequena mensagem que, se ela for analisada profundamente para cada um e por cada um, cada uma, vai ver que, eu diria assim, grande parte da população, não só brasileira, mundial, ela está valorizando muito a parte exterior, a parte de fora do corpo, ou seja, que vai usar para cobrir o seu corpo, o que na verdade é o corpo em si, o que, que ele significa e como ele deve ser cuidado. Então, o título é Deus quer vestir você. Interessante, né? Deus quer vestir você. Como Deus pode nos vestir? Então, vamos à mensagem. Uma das principais preocupações que temos diariamente é a seguinte: o que iremos vestir, principalmente se tem alguma atividade diferente, uma promoção, uma festa, um casamento, um baile ou outra atividade qualquer. O que é que a gente vai se vestir? Conhecemos pessoas que passam horas decidindo o que irão usar naquele dia, já com antecedência, preocupadas. E quem sabe, uma dessas pessoas seja você, seja qualquer um de nós. Mas o que leva você a gastar grande parte do seu tempo na escolha do seu traje que vai vestir naquela ocasião? Com toda certeza, é porque hoje valemos muito mais pelo que vestimos do que pelo que nós somos. A aparência vale muito mais do que a nossa essência interior. E para sermos muito mais do que roupas bem costuradas, bem engomadas, muito bem medidas, com cores atuais, de preferência uma roupa diferente daquela que se usou noutra festividade,
Tua Bíblia sugere um traje maravilhoso quando afirma: usem a verdade como um cinto. Ah, se hoje se falasse só a verdade, né? Vistam-se com a justiça e calcem como sapatos a prontidão para anunciar a boa notícia de paz. Saiba que esse traje é um presente. Foi Deus que resolveu vestir você, cada um de nós, de forma tão bela e mais este dia de hoje. Então, esta é uma mensagem que a gente deve, inclusive, pensar um pouco sobre ela e refletir sobre ela. Quando nós temos uma programação diferente, uma festividade ou uma ocasião especial para participar, nós nos preocupamos já com antecedência, talvez um mês ou mais tempo antes, ou menos, para que roupa vai usar nesta ocasião. De preferência, uma roupa que nunca foi usada e que ninguém tenha igual. Então, nós queremos, a população, as pessoas, elas querem ser valorizadas pela sua parte exterior, ou seja, pela maneira como ela veste a sua roupa e também o calçado que ela vai usar. Então, esta é uma preocupação da humanidade de um modo geral. Então, para cada ocasião, roupas diferentes, calçados diferentes, cores diferentes. É evidente que no inverno temos que usar vestimenta que nos aquece mais, e no verão, vestimenta que vai nos deixar mais à vontade, com menos calor. Tudo isso acontece na nossa vida aqui, neste planeta Terra, onde há, inclusive, competições entre trajes, entre maneiras como pessoas vão se vestir. E se nós observarmos que todas as pessoas, com raras exceções, assistem televisões, então elas vão muitas vezes se basear por aquilo que suas fãs ou seus fãs usam na televisão. E observem que parece-nos que isso é algo que fica a critério de cada um analisar, mas hoje, quanto mais escandalosa é a roupa que as pessoas usam, parece que mais as pessoas gostam, os assistentes gostam, acham bonito. Olha que roupa bonita, olha como é bonito aquele vestido, aquela saia, aquela calça, aquela camisa, etc. e tal. Mas o que o nosso texto bíblico, o que a nossa mensagem diz aí?
Qual é o nosso valor como ser humano? É pela vestimenta? É pelo calçado? É pela aparência de tudo que nós podemos apresentar? Ou é o nosso interior, o nosso ser interior, a nossa formação, o nosso pensar, o nosso agir, o nosso colaborar? Não está aí o valor do ser humano? O que adianta a pessoa estar vestida assim com a última moda, mas se por dentro ela é oca, se por dentro ela é, muitas vezes, sem o conhecimento do mínimo necessário? Aí, para concluir, eu quero acrescentar assim: quanto mais conhecimento e quanto mais inteligência as pessoas têm, mais comum e mais de forma modesta ela vai se vestir. A não ser que existe contratos de ocasião com exigências. Mas eu observo muitas vezes aquelas pessoas que são editores de dezenas, centenas de livros, poetas de alto conhecimento. Observem a roupa simples que essas pessoas usam, porque elas não valorizam o exterior, mas o que elas são por dentro. E é isto também, na vida religiosa, nós devemos também colocar este exemplo em prática. Então, valorizar a pessoa não pela sua aparência, pelo seu blazer, pelo seu vestido, pelo seu calçado, pela maneira como ela arruma o seu cabelo. Isto é coisa momentânea. Isso é coisa para fotografia, para aparecer. E será que essa pessoa internamente não tem um vácuo muito grande, ou seja, uma parte muito grande que está completamente ainda oca? É de se pensar sobre isso. Isto quer dizer que roupa, calçado, todos precisam usar, mas não que se faça sobressair sobre aquilo que a pessoa realmente é no seu interior. Então, cada um deve se vestir como quiser, mas a sociedade vai julgar. E vai julgar de formas que, muitas vezes, aquele vestido, aquela camisa que é usada uma vez só por uma ocasião e depois é descartada, ou vai lá para os cabides dos armários para entupir espaços. Será que isto é o mais importante? Pensamos sobre isso. O que Deus quer que nós usamos? A verdade, aquilo que nós somos no nosso interior, e que o nosso exterior seja simples, seja comum. Não quer dizer que seja esfarrapado, mas que se usa
uma vestimenta que seja também uma situação que nós nos sentimos bem. E jamais ultrapassar aqueles limites que hoje nós observamos nos meios televisivos aí que o mundo nos coloca dentro de casa na televisão. Pensamos sobre isso neste dia de hoje, 16 de maio. Ainda estamos ainda dentro da semana da emancipação político-administrativa do nosso município, Cerro Branco. Então, após o espaço musical, nós vamos falar um pouquinho sobre isso, sobre o histórico, assim, bem superficial, sobre a nossa terrinha, o nosso torrão, onde nós vivemos e onde nós temos que participar, compartilhar e também contribuir para criar uma terra com pessoas cada vez melhores, com menos trajes, né, que não dizem a realidade. Mas isso é assunto para depois do espaço aí que o Bruno vai colocar aí duas músicas para nós aí, tá, Bruno? Faz favor.

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1: Dez horas mais 36 minutos aqui nos estúdios da nossa emissora Rádio Com de Cerro Branco, neste sábado, dia 16 de maio do ano de 2026. Tivemos no dia 12 de maio, que foi terça-feira, né? 12 de maio, mais um aniversário da a data que lembra o momento, o dia em que Cerro Branco deixou de ser distrito de Cachoeira do Sul, sétimo distrito de Cachoeira do Sul, e após vários anos de movimentos e de reuniões e de conversas, muitas vezes discussões ásperas também com vizinhos aí de outros municípios, conseguiu, né, ter aí o seu documento oficial, a lei assinada pelo governador do estado da época, o Dr. Pedro Simão, que era o governador do estado na época. Então, assinou neste dia 12 de maio a lei criando o município de Cerro Branco, desmembrando a sua área geográfica do município Mãe Cachoeira do Sul. E nesse mesmo dia, né, também no dia 12 de maio do mesmo ano, na mesma ocasião, ele assinou também a lei criando o município de Paraíso do Sul. Paraíso do Sul, na época, eram duas vilas que queriam se emancipar, que é a Vila Paraíso, que fica lá no interior, lá no meio dos morros, mas que ainda existe, inclusive tem lá ainda o seu hospital funcionando, né? Ainda tem uma estrutura urbana lá, e tinha o distrito de Rincón da Porta, que era essa, a beira da faixa. Então, acho que muita conversação, e eu acho que de bom senso também, houve então um acerto, um acordo, onde então Paraíso do Sul cedeu o nome para o município, que era o distrito de Rincón da Porta. Então, a partir dali, então, passou-se a denominar de Paraíso do Sul, né, com a sede, que hoje está, inclusive, em festa, com uma festa tradicional, lá, parece-nos que bem organizada e muito movimentada, e a Vila Paraíso ficou com o nome de Vila Paraíso, mas o nome do município, então, Paraíso do Sul, que também teve o seu desmembramento de Cachoeira do Sul. Então, assim se cria um município. E assim também foi criado o município nosso, que é Cerro Branco, com muita luta, porque Cachoeira do Sul, na época, não fazia questão de perder esses distritos que eram produtivos economicamente para o município de Cachoeira, não queria perder essas áreas. Mas então o povo se reuniu, fez toda uma caminhada e conseguiram então a criação do município de Cerro Branco, que antes era Vila de Cerro Branco, né? Só que o curioso e o interessante é a gente observar um pouco que inicialmente Cerro Branco era todo o sétimo distrito de Cachoeira do Sul, que pegava toda a área, ou praticamente toda a área, que hoje é o município de Novo Cabrais. Então, tudo isto era Cerro Branco, pela criação, pela lei assinada pelo governador. Mas aí surgem divergências, e com certeza muita conversa, muita, talvez até discussões ásperas e judiciais, em que, na época, Novos Cabrais, né, não aceitou participar do município de Cerro Branco. E aí fizeram acordos. O primeiro acordo foi feito, então, que a divisa entre Cerro Branco e Novos Cabrais, veja bem que estou falando Novos Cabrais, que era assim o nome naquela época, era a faixa, a 287. Então, esta ali, então até ali ia Cerro Branco. Mas, anos depois, Novo Cabrais, que hoje se chama assim, também criou uma comissão pró-administração, pró-criação do município, então conseguiram também criar o município de Novo Cabrais. E aí, o que acontece? Vão anexar mais uma área do então município de Cerro Branco, né, para o município de Novo Cabrais. Então, esta anexação, ela veio, então, definir os limites. Que qual é hoje o limite entre Cerro Branco e Novo Cabrais? É quem vai em direção a Novo Cabrais, a entrada, a estrada, né, que cruza, a linha que vai para a linha Pfeiffer. Então, a linha Pfeiffer ficou dividida a metade de uma margem, ficou Cerro Branco, e a outra margem, então, foi cedida, foi anexada pelo município de Novo Cabrais. Desta forma, então, reduzindo o município de Cerro Branco, conforme a primeira criação, no seu primeiro passo de município, na lei que foi criada, ele deve ter ficado em torno da metade, um pouco mais, do território que tinha no início da criação. Isto é história. mas é uma história recente e que nós, população de Cerro Branco e também do município de Novo Carvalho, nós temos que compreender isto. Então, como é que nós cedemos uma área do nosso território para o município novo? Aliás, grande área, né? Mas isso é história. Isso foi resolvido na época após a criação de Cerro Branco. E não sei se lembram que na eleição inicial, primeira eleição, nós tínhamos vereador que era daquela região e assim então se concretizou o limite definitivo entre os dois municípios vizinhos. Então, Cerro Branco ficou com a parte que tem hoje e Cabrais ficou então com aquilo que originalmente era praticamente tudo Cerro Branco. Mas isto é história, mas isto é a realidade. Então, uma questão chave disso. Por isso, por que eu falei que Paraíso do Sul fez um acordo? Na época, também se ventilou isto, que Novo Cabrais, ou Novos Cabrais, na época, concordava com a emancipação desde que a sede fosse lá. Que Novo Cabrais fosse a sede do município e não aqui, Cerro Branco. Talvez até podia, se tivesse negociado, talvez até o nome ia ficar, não sei como ficaria. Mas isso é história, gente. Então, tudo que se tem hoje, assim, isso é luta. Luta no bom sentido do passado. Então, se talvez na época tivesse havido também esse acordo que houve em Paraíso do Sul, talvez Novo Cabrais teria o nome de Cerro Branco e nós aqui Vila de Cerro Branco. Isso que estava se desenhando, mas isso não foi concretizado. Isso ficou na mente das pessoas. Então, por isso, nós hoje temos dois municípios. Um que tem ligação asfáltica para tudo que é lado e o outro que tem estrada de chão, quer dizer, uma saída de asfalto apenas, que somos nós. E o resto é estrada de chão, que ficou, já está quase 50 anos na promessa, que é a BR, que seguiria ali do Trevo de Cachoeira e ia em direção à região da Serra, Sobradinho e Soledade, aí para cima. Mas isso é história, né? Isso é história que fica e que muitas vezes a gente não lembra disso, principalmente as pessoas mais jovens, às vezes não têm esse conhecimento. E as pessoas que participaram nessas negociações foram muito, assim, muito eficientes, muito árduos no sentido de reivindicar, mas o outro lado também reivindicou. E aí teve que ser feito acordo, né? E aí estamos assim como nós estamos hoje. Então, Cabrais é um município que é mais novo, 5 anos, acho que 6 anos mais novo que nós, e que temos, então agora, nessa semana, a celebração que ocorreu aqui do 38º ano aniversário do município de Cerro Branco. Quem, as pessoas têm 38 anos, ou que vão fazer, já fizeram este ano, têm a mesma idade do município de Cerro Branco. Município, eu digo, porque antes já era vila, já era povoado, já era sede de distrito. Mas como pessoa jurídica, como município, a data é esta. Então, quem nasceu hoje, quem tem 38 anos, então, comemora seu aniversário no mesmo ano que o município de Cerro Branco comemora. Então, isso é um pouco da história do município que eu acho que a gente tem que relembrar a população como isso aconteceu e pessoas que estavam também envolvidas, que inclusive tinha uma comissão, né, que tratou de todos esses detalhes juntamente com Novo Cabrais. Mas hoje então temos o nosso município de Cerro Branco, que está aí, né, com dificuldades, com muitas carências, com muitos desafios, com muita, vamos dizer assim, muito castigada por influências da natureza também, e temos aí como a população diminuindo. No censo tínhamos 3.804 habitantes, mas pelo levantamento que se tem hoje de agente de saúde, nós já temos em torno de 200 habitantes a menos. E isto acontece com todos os municípios pequenos. Então, depois, ver se eu faço isso hoje ainda, ou quem sabe no próximo programa, baseado na história de um município lá do norte do Brasil, do estado do Amapá. O título é Um Município que Morre Lentamente. E é nesse patamar, nesse rol que nós temos aí dos 4.800 e não sei quantos municípios do Brasil, temos um bom número que estão indo nesta marcha regressiva, que já eram uma coisa bem mais evoluída e que estão lentamente envelhecendo e diminuindo e indo para o fim deste município. Nós vamos ver depois como isso aconteceu num município lá do norte do país e que isso está em marcha bem acentuada em muitos e muitos, talvez alguns mil municípios nesse nosso Brasil hoje, nesta situação como daquele que daqui a pouco eu vou relatar. Mas nós, como cerobranquenses de, não de nascimento, mas de adoção, profissional principalmente, então nós vamos relembrar agora, não sei se já foi veiculado aqui na emissora essa semana, se já foi repetir, sempre bom. Vamos colocar aí, então, o nosso hino de Cerro Branco, que simboliza o nosso município. A bandeira todos conhecem. Está em todas as escolas, está seguidamente hasteada nas praças, está em todos os locais. Né? E aprende também nas escolas, né, o porquê dessas cores. Então, Bruno, faz favor, coloca aí para nós o hino de Cerro Branco.

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Estamos aí no seu radinho, ou no seu equipamento, além do rádio, né, que nós temos muito hoje, o nosso programa de todos os sábados, Panorama Geral, neste dia de hoje, 16 de maio, né, de 2026. Falei sobre como um município morre lentamente. Isso aqui é uma questão verídica, relatada por pessoas que lá residem ou residiam, não sei. É um pequeno município no estado do Amapá. Amapá, aquela região ali, é muito rica em minerais, em minérios. Então lá se instalou uma grande empresa multinacional, não sei se americana, francesa ou chinesa, não sei qual é a nacionalidade, e foram explorando mineral naquela época ali, muito valioso. Então eles precisavam de muita gente para trabalhar. E aí foram talvez milhares de pessoas, casais, né, famílias, foram para lá atraídos por aquela indústria para trabalhar, que tinha, além do trabalho, tinha a sede de que lá residem ou residiam, não sei. É um pequeno município no estado do Amapá. Amapá, aquela região ali, é muito rica em minerais, em minérios. Então lá se instalou uma grande empresa multinacional, não sei se americana, francesa ou chinesa, não sei qual é a nacionalidade,

gente para trabalhar. E aí foram talvez milhares de pessoas, casais, né, famílias, foram para lá atraídos por aquela indústria para trabalhar, que tinha, além do trabalho, tinha uma série de direitos trabalhistas e todas as condições para lá se instalarem e trabalhar. Isso foi criando um povoado, uma vila, pois uma cidade com vários mil habitantes, com toda a infraestrutura, com igrejas, com escolas, com clubes, com comércio, com o perímetro urbano muito bem organizado, bonito. Isso foi assim as mil maravilhas, porque o município, ele, a sua principal arrecadação era o retorno que esta empresa mineradora trazia para o município, o retorno dos impostos. E o comércio funcionava basicamente com o dinheiro que os operários recebiam. E aí cada vez foram indo mais pessoas para lá, e no fim já nem todos mais conseguiam emprego, e foram inchando aquela cidade. Inchando no sentido de aumentando a população. E vivendo assim no esplendor. Mas, como ainda acontece hoje, do dia para a noite, ou da noite para o dia, essa empresa apareceu com um papel lá exposto, lacrada, fechada. Fechou a empresa de mineração. E agora, José, como se diz na gíria, o que que ia acontecer com essa população? Muitos já tinham se aposentado, outros ainda não. Então não tinha mais o dinheiro daquela empresa. Então qual, como ocorreu assim a sequência deste município? As pessoas não tiveram mais salário, talvez uns tinham apoios na, né, bolsas e assim por diante, né, que hoje são ofertados pelo poder público, mas o povo foi empobrecendo. Entidades que tinham, como clubes, foram fechando, porque as pessoas jovens, a sua maioria, foram se afastando. Não tinham o que fazer lá. Então foram à procura de outros locais onde podiam trabalhar. Escolas, por falta de alunos, também foram fechando, diminuindo. Então o desemprego chegou total. E a gente pode imaginar, eu fico imaginando, a aflição, o desespero desta população que teve que achar uma outra saída. Então a maioria vai embora, abandona. Não tem mais aquela galinha dos ovos de ouro que era a mineradora. E aí foram diminuindo a população, anualmente diminuindo, as pessoas jovens iam embora, os aposentados ficavam, alguns,

Y claro, foram morrendo, né? E assim o comércio também foi diminuindo, porque o poder de compra da população diminuiu, foi fechando, foi fechando. E o município lentamente foi morrendo. Não de um dia para o outro, mas um processo lento. Então, tudo aquilo que havia em benefício do povo, onde tinham onde trabalhar, secou, terminou. E agora o que fazer? E aí que se justifica o título: O Município que Morre Lentamente. Por quê? Porque as pessoas tiveram que procurar outros locais onde trabalhar e ganhar o seu sustento. Então, quem sobrou? Aposentados, filhos, talvez, ou netos que estavam usufruindo esse valor também para sobreviver. Algum comércio, talvez, que os aposentados recebiam o seu dinheiro. E esse município, cada ano, foi perdendo população, foi perdendo, perdendo, perdendo e continua perdendo. Gente, isso é um exemplo do que acontece com muitos municípios brasileiros. Porque algumas décadas atrás, foi muito fácil criar municípios novos. Então, se tinha aí uma vila aí com determinado número de habitantes, aí fazia um movimento e conseguiu emancipação, independência. Então, muitos desses municípios que foram criados desta forma, e que não tem condições para manter a sua população e fazê-la crescer e progredir, são municípios que têm, quem sabe lá, não vão morrer, mas vão ter que pedir o seu retorno para o município-mãe. Isso já dizia um ministro de um outro governo anterior, que isso deveria ser feito no Brasil. Então, aqueles municípios que não tinham autossuficiência, que dependiam só dos recursos federais e estaduais, eles teriam que, ou deveriam voltar para o município-mãe, mas foi apenas uma ideia lançada. E se nós olharmos hoje, essa ideia continua viva. Se nós formos olhar, não, olhar principalmente o Nordeste brasileiro, ou até outras regiões do Brasil também, aqui do Rio Grande do Sul também, nós temos tantos municípios pequenos que têm uma estrutura muito cara. Olha, gente, o que custa hoje manter a estrutura administrativa de um município que depende dos recursos do governo federal ou do governo estadual? Então não consegue criar. Isso são no Rio Grande do Sul, talvez centenas de municípios que não conseguem criar a estrutura para segurar ali os seus filhos. Que eles vão à procura de locais de trabalho para outras regiões do estado, ou do país, quem sabe. E assim o município vai lentamente morrendo. Não é um processo de um dia para o outro. Talvez dentro de uma geração ou duas gerações,
Isso vai ocorrer. Isso é uma realidade muito clara dentro do nosso país. Só não enxerga quem não quer isso. Então, os municípios pequenos estão esvaziando, estão perdendo população. E essas pessoas vão para os municípios aonde eles conseguem estudar, se formar e trabalhar. Sendo que a sua origem nos municípios não tem estrutura e não tem condições para segurar seus filhos aí. Então, quando quebra uma grande empresa, é uma morte, eu diria, mais rápida. Mas nos outros municípios é uma morte lenta. Perde uma coisa aqui, perde outra ali, fecha uma entidade aqui, fecha outra ali. As pessoas que ainda residem não querem se comprometer com muita coisa, tira o corpo fora, isso não é para mim, isso é para os outros fazer. Se é para mim fazer isso, eu quero pago. Esses são municípios candidatos a, quem sabe, numa geração próxima, terem que se unir a outros municípios próximos, quem sabe, com uma estrutura melhor. Esta é a realidade dos municípios brasileiros de hoje. E não só do Nordeste brasileiro, que é a região mais pobre do Brasil, onde foi muito fácil, eu repito, criar um município. Se tinha uma pequena vila aí com 1,000 pessoas, 1,000 e poucas pessoas, emancipavam, porque aí criavam inúmeros cargos. Só na prefeitura, quantos cargos tinha que ter e tem que ter? E a produção local é muito pequena. Infelizmente, gente, esta é hoje a realidade, não só do nosso estado, mas de todo o nosso país. E não podemos deixar fora aqui o nosso estado do Rio Grande do Sul, que tem 497 municípios. Desses aí, com certeza, mais de 100 municípios não teriam a estrutura mínima para funcionar com recursos próprios, ou com apenas aquele recurso que é por lei receber. Então, como é que esses municípios vivem hoje ainda? Vamos ser bem realistas, gente. Isso aqui não é nada contra A, B, C, D, ou E, ou F. Isso é uma realidade dos municípios hoje. Os municípios hoje vivem em função de emendas parlamentares que os deputados mandam para os municípios, ou aquelas benesses que os prefeitos recebem e vão lá com o chapéu vazio em Brasília bater lá nos ministérios: por favor, eu preciso disso, preciso daquilo. E às vezes recebe, e muitas vezes não, muitas vezes fica só na promessa. Esse é o nosso país de hoje. Essa é a nossa realidade de hoje. Então, hoje, uma grande parte dos nossos municípios brasileiros hoje vive em função das bolsas e das aposentadorias, e não pela produção local. Então, nós temos municípios, seria outro assunto, mas só para lembrar aqui, nós temos municípios
no Nordeste, estado no Nordeste brasileiro, onde tem cerca de 90 pessoas que recebem auxílios do governo para viver, para não trabalham. Então, como é que vão manter essa estrutura? Onde somente poucos ainda trabalham. Isso, e esse número aumenta cada vez mais. Mais aposentadorias e mais ajudas financeiras, com bolsas, na bolsa daquilo, bolsa daquilo, bolsa gás, bolsa energia, bolsa não sei de quê, bolsa para estudar. Olha, gente, isso é sinônimo de quê? De um país que está decrescendo. Um país que, pela sua população, pelo meio que sua população vive, ele está decaindo. A população está perdendo a sua identidade de povo trabalhador, que ela se fia naquilo que, no fim do mês, com o seu cartão, vai lá no banco, na caixa, sei lá onde for, ou vai bater na porta dos governos municipais para ele receber alguma ajuda. E o contrário deveria ser, as pessoas teriam que ter trabalho para, com o seu trabalho, ganhar um salário muito maior do que ele ganha nas bolsas e ter o orgulho de ser trabalhador ou trabalhadora. Nós estamos perdendo esta identidade como nação. Isso aí a gente coloca, mas tem muitas pessoas que não acreditam nisso aí. Só que um dia vai chegar, nós vamos chegar num país que nós vamos ser dependentes unicamente do poder público. E aí quem vai ter que pagar impostos vai ter que pagar cada vez mais. E as indústrias vão fechando, vão se deslocando para outros países onde os impostos são menores. Isso aí acontece com centenas, talvez várias centenas de países do nosso planeta Terra. Agora, fazer o quê? É difícil, gente. É muito difícil. Depois que tem alguma coisa implantada, é muito difícil de reverter. Então, nós temos, né, que nos conscientizar disso e não acreditar naquilo que muitas pessoas falam para nós. Nós temos que ver ao fundo qual é a situação da maioria dos países hoje do planeta Terra, dos nossos países aqui da América do Sul, da América Central, da África, a maioria da Ásia. Como é que é isso? Pensamos sobre isso seriamente, gente. E não esqueçam desse título: um município que morre lentamente. Estamos com 11 horas e 24 minutos já. Bruno, vamos para mais um espaço musical aí, também dos apoiadores aí, né, que mantém e sustentam, né, a emissora para que ela possa estar no ar.

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5: Rádio Com Cerro Branco, programa Panorama Geral neste sábado 16 de maio. Estamos na segunda metade, né, do mês de maio do ano de 2026. Alguns lembretes aí, alguns repetidos e outros não. Nós temos lembrando dentro do trabalho aqui dos grupos das pessoas idosas. E temos aqui, né, 3 grupos, né, em Cerro Branco. Conviver, que está hoje aí de festa, de baile. Oficina da Vida, que também provisoriamente está se reunindo aqui no centro, em função do centro do bairro Branco, está sendo ocupado para ocupar como sala de aula dos alunos da Carlos Miller, né, em função da tragédia lá do prédio. E temos o grupo lá da Serra também, Unidos da Serra, são então grupos de pessoas idosas, e muito poucas pessoas participam desses grupos. É pequeno, eu acho que deve dar 100 e poucas pessoas que participam desses 3 grupos. E isso que nós temos aí com, eu acho que beirando 1.500, quase a metade da população cerebrobranquense já é idosa. Se não, ainda é, mas bem ligeiro vai chegar lá. Então, hoje à tarde, tem aqui no ginásio Bodo Rolando Weber, no baile do grupo Conviver, onde aí com certeza vamos ter aí 20 ou mais grupos de fora, principalmente aqui da região, aqui Santa Cruz para cá, Santa Cruz, Vera Cruz, Candelária, pois aqui em a região para cá da Quarta Colônia também, né? Aqui Paraíso, Novo Cabrais, Agudo, Restinga, Dona Francisca, Faxinal do Sutur, essa região toda aí, onde então aqui nós, Cerro Branco, estamos fazendo parte em função da questão geográfica, né? Que nós estamos aqui ainda na Baixada, como se diz, né? no plano, enquanto que os outros municípios da Amps Serra estão na região serrana, Arroio do Tigre, principalmente Sobradinho, essa região ali. Então é mais fácil as pessoas daqui participarem aqui nessa região que nós citamos há pouco do que nessa região de serra aí, né? Então esse baile hoje à tarde aí. Então as pessoas idosas aí, que inclusive não fazem parte desses grupos, que não estão inscritos, mas que já têm uns 60 anos ou mais, podem tranquilamente vir e participar dessa atividade. Então, o baile do Grupo Conviver, que é o grupo mais antigo aqui de Cerro Branco. Também falei esses dias do Museu de Candelária, né? Que outra vez eu vou divulgar mais algumas coisas. Número de eleitores no Brasil. Então, nós sabemos que agora, nos últimos dias, foi dia 6 de maio, foi o último dia de legalizar a sua situação eleitoral. Quem queria transferência de um município para outro, quem queria mudar de seção eleitoral no município, ou os jovens que queriam 16 anos, que queriam também já votar, que era o prazo de legalizar a sua situação. E aqueles também que estavam em débito com o serviço militar, que aqui o voto ainda é obrigatório, se não vai votar tem que pagar multa, se não justifica, né? Então tinha esse prazo. Então isso aí já foi tudo cancelado, já está tudo resolvido, né? Então quem não resolveu até agora não vai votar, então, no dia 4 de outubro. Então, nós temos, mais ou menos segundo o Tribunal Superior Eleitoral em Brasília, o TSE, 158 milhões de pessoas aptas a votar. Mas aí com certeza tem ainda incluídos muitas pessoas já falecidas, que ainda não foi dado a baixa do seu título eleitoral. Mas em números redondos, então, no dia 4 de outubro, temos 158 milhões de brasileiros e brasileiras, que esse é o número, assim, total. Agora vai ter ainda uma distribuição, tem tantos homens, tantas mulheres, de tantas idades, enfim, isso vai ser muito bem detalhado aí, para poder se entender melhor o número do eleitorado brasileiro. E a questão do voto, nós sabemos, né, que é facultativo para jovens de 16 a 18 anos, e também facultativo para as pessoas com mais de 70 anos. Então esses não têm mais obrigação de votar, mas eu tenho essa opinião. Se a pessoa ainda tem condições físicas, que vá votar. Vai dar a sua opinião, vai colocar o seu ponto de vista através do voto. Temos também, chegando ao final do mês de maio, quem ainda não acertou as contas com o Leão, com o imposto de renda, no dia 29 de maio, é o último dia para fazer na sua declaração, para pagar ou para restituir que foi descontado e que vai receber de volta. Também tivemos agora no início de maio mais uma triste data de lembrança, que é dois anos, né, Bruno? Da enchente que trouxe enormes prejuízos e que as feridas abertas ainda estão muitas hoje à vista. Ainda não conseguimos ainda fechar todas ou cicatrizar todas as feridas que foram provocadas por essa enchente. Então, ainda muita coisa para ser feito. Aqui, Cerro Branco e outros municípios também. Ainda tem muita ponte caída, ainda tem muita estrada desmoronada, ainda tem muita gente ainda sem casa onde morar. Promessas e promessas, né? Mas vamos ter paciência, de repente as coisas vão se alinhar e todo mundo vai receber a sua nova residência para morar, aqueles, principalmente no Vale do Taquari, que muitos perderam as suas casas, né? Este ano também tem inclusive programas especiais na TV que está se celebrando os 400 anos da vinda dos primeiros padres jesuítas aqui para o nosso estado do Rio Grande do Sul, para fundar aí as reduções, reunindo tribos indígenas e formando aí verdadeiras nações e verdadeiras obras de arte que muitas ainda persistem até hoje. Né? E essa região aí, onde temos dos sete povos, né, das missões, a região aí de Cruz Alta para cima, ali onde tem toda uma estrutura ainda, restos que ainda se mantém, das reduções que os padres jesuítas tiveram domesticando os indígenas. E esses padres vinham do Paraguai para cá, né? Eles eram, de certo modo, convidados para se afastar, e atravessavam o Rio Uruguai, né? E vinham aqui então para o Rio Grande do Sul. E aqui então fundaram várias reduções que, com o passar do tempo, foram destruídas, né, porque era um perigo de que essas regiões iam ser dominadas por outros países e não, por exemplo, Portugal, que na época dominava aqui o nosso país, o Brasil. Então, 400 anos da vinda dos primeiros jesuítas, que tinham inclusive aqui no município vizinho de Candelária também uma redução, que também foi dizimada, foi destruída, foi queimada, e os que sobraram foram levados como escravos para São Paulo. E essa redução, essa residência, era muito bem estruturada, era aí no... Quem vai para Candelária, aqui na linha Curitiba, tem aquele aqueduto, ali nos fundos daquele aqueduto, ali nessa região ali que era essa redução jesuítica também que os bandeirantes paulistas dizimaram. Então, tantos fatos históricos, né, que a gente precisa também tomar conhecimento, né, que isso já ocorreu no nosso estado. E essa luta heróica dos índios defendendo o território que era deles, né, mas que foram dizimados e foram mortos ou foram escravizados. E ainda hoje existe parte da história dos, das suas construções, dos seus costumes. Por exemplo, o chimarrão é uma bebida que nós herdamos dos índios, entre tantas outras coisas. Isso também está em andamento aqui na nossa região, agora nesses dias, o nosso município gêmeo, né, que é Paraíso do Sul, que também completou no dia 12, agora 38 anos, que está lá com sua festa tradicional, sua Colonie Fest, que é uma festa que simboliza a pujança desta região ali. Então, tem muitas pessoas aqui, inclusive, que vão lá dar uma olhada, uma visitada. É interessante para ver, né, que é um município que é irmão nosso, que foi criado no mesmo dia, na mesma data, né, que nós, aqui, o nosso foi criado. Então, tem este evento aqui na nossa região. E também tem outra lembrança aí, só para lembrar que, segundo informações oficiais do Poder Público de Candelária, Candelária não vai fazer nenhuma dessas festividades este ano em função da crise financeira. Isso está estampado nos jornais, dita pelas autoridades. Então, Candelária não vai ter a sua feira como tinha outros anos. Duas vezes, quase pronta, foi destruída, uma vez por um vendaval, e depois, no ano seguinte, pela enchente, né, que também aqui nós fomos assolados. E o ano passado fizeram a sua tradicional festa, mas que este ano não vai ocorrer, em função de ter outras prioridades, né, que o município precisa ainda investir também, porque Candelária também é um município que ainda tem muita coisa destruída que ainda precisa ser feito desde 2 anos atrás, naquela enchente. Então, só alguns lembretes. Vamos colocar mais uma música, Bruno?

0: Estamos já com 11h49. Vamos mais uma vez reforçar o convite, né, para o baile de hoje à tarde, aqui do Grupo Conviver, as pessoas idosas, que aquelas pessoas também que não são filiadas ou não estão inscritas em nenhum dos grupos, que têm 60 anos ou mais, podem chegar, pagam aí seu ingresso simbólico e podem participar. E quem sabe ver se façam parte desses grupos também, se inscrevam, participam. E aí tem viagem todo fim de semana, tem baile para fora. Aí pode escolher os bailes que querem ir. E aí então, uma reunião por mês. É uma tarde, né? Isso, o tempo é pouco. Não vai perder muito tempo, mas participa desses grupos para integrar mais, para viver um pouco mais, para conhecer novas pessoas, né? Para valorizar-se também e sair daquela rotina do dia a dia, que está em casa só mexendo, trabalhando e que não vai enriquecer mais, né? Então vamos aproveitar as oportunidades, porque a população idosa está aumentando de uma maneira muito grande no nosso país. Nós sempre éramos um país da população jovem e hoje estamos ingressando já numa faixa quase de pessoas idosas. Então, recordando, nós temos então esse encontro aqui hoje, aqui no Ginásio de Esportes, na boa do Rolando Weber. Bruno vai colocar para nós aí agora os resultados dos jogos aí dos clubes gaúchos, né, que tiveram na Copa do Brasil e também os jogos de hoje e amanhã do Campeonato Brasileiro.
1: Muito bem, então, nesse meio de semana tivemos os jogos de volta da quinta fase da Copa do Brasil, fase esta em que equipes da Série A já adentravam a competição, que era o caso do Dupla Grenal e também o Juventude, que já vinha desde as primeiras fases. O Juventude recebeu no Alfredo Jaconi a equipe do São Paulo, precisava reverter aí a derrota por 1-0, e conseguiu então sua classificação, vencendo o jogo por 3-1, terceiro gol aí no finalzinho da partida, levando a torcida jaconeira ao êxtase. E agora a Juventude então elimina um time da Série A, o São Paulo, que está se afundando numa crise, e o Juventude avança na Copa do Brasil para as oitavas de final. O mesmo caso também do Grêmio, que foi até o Sergipe enfrentar a equipe do Confiança, já havia vencido o jogo de ida por 2-0, era mais uma partida protocolar, digamos assim, e logo no início conseguiu marcar um gol de pênalti, o que facilitou ainda mais a sua partida. Depois só precisou aí ir levando a partida, toques entre zagueiros e laterais, conseguiu chegar ainda mais dois gols, mas uma partida bem protocolar da equipe do Grêmio, que venceu por 3-0 a equipe do Confiança e também avançou para as oitavas de final. E o Inter recebeu no Beira-Rio a equipe do Athletic Club de Minas Gerais, havia vencido o jogo de ida por 2-1, poderia até mesmo empatar, conseguiu chegar ao seu gol aí muito cedo também, mas depois acabou levando dois sustos, tomou dois gols, mas prontamente, assim como levava os gols, também já conseguia se igualar no placar novamente, estando sempre à frente da partida, e conseguiu a vitória e também a classificação. Então, os três gaúchos agora seguem vivo na competição. A Copa do Brasil, que tem o seu sorteio de oitavas de final, se não me engano, no dia 28 de maio agora. E agora, então, todas as equipes são colocadas no mesmo pote e seja o que Deus quiser. Todo mundo pode enfrentar todo mundo.
0: A Liva pode, inclusive, dar Grenal, né?
1: Sim, pode dar Grenal.
0: Aí são dois jogos que ocorrem, e aquele que passa vai para as quartas, né? As quartas e finais. Então, nós temos, começou em cento e não sei quantos clubes, né? E tem ainda 16, é isso, né?
1: Isso, são 16 equipes agora. E, assim, sendo bem sincero, pelo futebol apresentado, a única que destoa para cima é a do Palmeiras. O resto tá uma competição, assim, bem nivelada, visto que o Flamengo foi eliminado pelo Vitória. Então, olhando as equipes que sobraram, assim, a Copa do Brasil se torna uma competição bem viável, tanto para Inter quanto para Grêmio, né?
0: Se mas querem... isso vai agora, vai ser retomado só
1: depois
0: após
1: da Copa.
0: A Copa, em mês de agosto.
1: Nas semanas de 13...
0: Não, é 3 ou 4, 5 de agosto ali.
1: Pode ser que 13 seja jogo de volta, então. Acho que é, então, dia 3 e 4 de agosto e 13 e 14. Acho que é uma coisa assim, os jogos da Copa do Brasil. Mas o sorteio já vamos ficar sabendo os confrontos na semana que vem. E pelo Brasileirão, então, hoje temos a retomada da 16ª rodada. Onde às 18 horas e 30 minutos o Inter recebe a equipe do Vasco no Beira-Rio, e o Inter vai tentar aí manter essa sequência positiva de vitórias misturadas com empates, mas que vem sempre pontuando nas últimas rodadas. É importante pontuar porque o Z4 está muito próximo ainda, né? Apesar do Inter ter uma sequência de, nos últimos 11 jogos, ter apenas uma derrota. O Z4 ainda permanece muito perto pelo número de empates que o Inter tem. E o Grêmio vai até, já está na Bahia, na verdade, para enfrentar amanhã a equipe do Bahia na Arena Fonte Nova, né? Um jogo bem pesado fora de casa, visto que o Bahia também tem que dar uma resposta para o seu torcedor depois de ser eliminado aí pelo Remo na Copa do Brasil, né? Rogério Ceni está aí numa situação bem delicada, não sei se em caso de derrota amanhã ele também não entra para a fila do desemprego, mas sempre é difícil enfrentar o Bahia na Arena Fonte Nova, né? Então o Grêmio tem essa missão para o Grêmio tentar sair do Z4, né? O Grêmio que é a primeira equipe dentro do Z4 com 17 pontos. Mas claro, a gente falava durante a semana, eu e o Marcos, né, o sétimo colocado, que é o Bragantino, tem 20, e o Grêmio, que é o primeiro no Z4, tem 17, apenas a 3 pontos da diferença, né? Então esse meio de tabela tá muito embolado ainda.
0: Nesse sentido, sim, eu acho que o futebol está aí muito por baixo, né? De modo geral, as equipes estão jogando muito pouco, e mais uma constatação, o nosso treinador gaúcho, que já salvou o Juventude, salvou o Grêmio, já também salvou o Inter, foi treinador do São Paulo e ficou por pouco tempo já quando perdeu para o Inter, para a Chape, né? Não, para o Juventude. Juventude. Perdeu, já foi para a fila do desemprego também. Foi.
1: Mas ali eu acho que eles boicotaram o Roger, porque na chegada já ele já chegou com muita pressão, ele não teve assim um tempo de... A torcida não queria ele, então já chegou sob vaias, e ali eu acho que boicotaram o Roger.
0: E receberam com festa o novo treinador.
1: Dorival Júnior, né? Acertaram com o Dorival Júnior, que a memória recente do torcedor são paulino é de campeão da Copa do Brasil com o Dorival, né? Então tem uma memória afetiva boa com ele.
0: Então aproveitamos bem esse final de semana com festividades, com outras datas comemorativas também por aí, pessoais, né? Bodas, aniversários e tudo mais, né? E festas. Temos também na São Luís também, na Bom Pastor, tem a sua festa anual também, domingo. Então tem bastante festa aí que as pessoas possam participar. Então, que aproveite bastante, né? Esqueça um pouco os problemas da vida, que são muitos, né? E que possamos ter um belo fim de semana e um retorno segunda-feira com todo o gás, né? Com toda a energia para mais uma semana de atividades. Obrigado pela sintonia e um bom final de semana e um bom dia e que o nosso Papai do Céu continua nos protegendo e nos abençoando e também continuando nos defendendo daquelas previsões que estão sendo feitas aí pelo El Niño, que vamos ter um ano de muitas inundações ainda agora, nesse segundo semestre, e que o ano de 2027 vai ser o ano mais quente da história. Isto está sendo dito pelos entendidos do tempo. Então, até lá e um bom dia para todos e para todas.

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0: Muito bem, 12 horas e 4 minutos, e a partir de agora, aqui na nossa emissora, vamos dando início ao espaço do nosso rádio informativo, com notas, avisos, convites e comunicados, deste sábado, dia 16 de maio, contando sempre com o apoio cultural da AFUBRA, a Associação dos Fumicultores de Cerro Branco e toda a região, a AFUBRA, que está sempre ao lado do seu produtor rural.
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0: E temos aqui, reforçando então mais uma vez, o convite para o grande baile do Grupo da Terceira Idade Conviver, que será realizado hoje, logo mais a partir das 13 horas, aqui ao lado da Rádio Comunitária, no Ginásio Bodo Rolando Weber. A animação ficará por conta do musical Novo Encontro. Ingressos a um valor bem acessível. Então, desde já, todos convidados para logo mais, a partir das 13 horas, o baile do Grupo da Terceira Idade Conviver aqui no Ginásio Bodo Rolando Weber.

E temos aqui, reforçando então mais uma vez, o convite para o grande baile do Grupo da Terceira Idade Conviver, que será realizado hoje, logo mais, a partir das 13 horas, aqui ao lado da Rádio Comunitária, no Ginásio Bodo Rolando Weber. A animação ficará por conta do musical Novo Encontro. Ingressos a um valor

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Muito bem, 12 horas e 15 minutos, chegando então ao final do espaço do nosso rádio informativo desta tarde de sábado, dia 16 de maio de 2026, que contou com o apoio cultural da AFUBRA, a Associação dos Fumicultores de Serro Branco e toda a região. 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E na sequência, aqui na nossa emissora, você fica com o programa 5 Minutos com Jesus, programa da Congregação Evangélica Luterana Betel. A apresentação aqui na nossa emissora, a cargo do pastor Claudir Betti.

Programa 5 Minutos com Jesus chega ao final de mais uma semana. Hoje, sábado, 16 de maio de 2026, o programa 5 Minutos com Jesus convida você a refletir no tema Um Nome com Significado. Texto bíblico base, 1ª Carta de Pedro, capítulo 4, versículo 16. Mas se alguém sofrer por ser cristão, não fique envergonhado, mas agradeça a Deus o fato de ser chamado por esse nome. Estimado ouvinte do programa 5 Minutos com Jesus, você sabe o significado do seu nome? É verdade que nem todo nome tem um significado especial, mas muitos têm. Diversos personagens bíblicos têm um nome que reflete algo de sua história. O nome Adão, por exemplo, fala do material que Deus usou para moldar o ser humano, a saber, a terra. O nome Eva fala da esperança de que, um dia, um de seus descendentes viria salvar a humanidade de seus pecados. Por isso, ela era conhecida como a mãe, como mãe de toda a humanidade. Quando a Bíblia fala de Deus, ela não lhe dá somente um nome, mas vários nomes. Cada um desses nomes menciona algo sobre o próprio Deus. Podemos ouvir falar do nome Senhor dos Exércitos, Ancião de Dias, Maravilhoso Conselheiro e muitos outros. Cada um desses nomes tem um significado muito importante. Nem sempre nos lembramos de cada um deles, mas você certamente deve lembrar do nome Jesus Cristo. Esse nome fala de Deus agindo como nosso Salvador. Jesus Cristo significa aquele que foi separado para salvar. Eu não sei o seu nome, se o seu nome tem algum significado especial, mas eu tenho certeza de que, se você carrega o nome de cristão, há um significado muito profundo e especial nisso. Isso quer dizer que você foi salvo dos seus pecados e você tem um lugar no céu. Por isso, agradeça a Deus o fato de ser chamado por esse nome. Que a nossa reflexão para esse dia seja: você sabe por que você tem o nome que tem? E que a nossa oração seja assim: ó Santo e Eterno Deus, graças te damos porque nos deste o nome de cristão. Sabemos que não merecemos esse nome, mas confiamos em tua graça e misericórdia, e por isso não temos vergonha ou medo de carregá-lo. Em nome de Jesus. Amém.

Muito bem, 12 horas e 24 minutos, e na sequência aqui na nossa emissora, você fica com o programa Cristo para Todos, programa da Congregação Evangélica Luterana Concórdia de Novo Cabrais, apresentado todos os sábados aqui na nossa emissora. Vamos então ao programa do dia de hoje.

Olá, que a graça e a paz de nosso bom pastor Jesus Cristo sejam sobre a sua vida. E assim nós iniciamos o programa Cristo para Todos, programa da Paróquia Evangélica Luterana Concórdia de Novo Cabrais, levando a você a palavra de nosso Senhor Jesus, na qual há perdão, vida e salvação eterna. Ouça sempre a voz do bom pastor Jesus. Essa voz vem a nós na pregação correta do santo ensino do Senhor, de acordo com o que foi revelado a nós na Escritura Sagrada. E por essa voz temos perdão, temos vida eterna. Conforme a palavra de Deus nos lembra, quem crer e for batizado será salvo. E Deus amou o mundo de tal maneira que deu o seu único Filho para que todo aquele que nele crê não pereça, mas tenha a vida eterna. Portanto, ouça a palavra, confie no Senhor e que Ele o abençoe de forma especial neste momento no ouvi-la.

Nesta última quinta-feira, 40 dias depois da Páscoa, a Igreja Cristã, espalhada pelo mundo, comemorou a Ascensão, a subida de nosso Senhor Jesus Cristo ao céu. Para tanto, queremos destacar na mensagem de hoje o texto do Evangelho de Lucas, capítulo 24, versículos 44 a 53. Jesus disse: "Enquanto ainda estava com vocês, eu disse que tinha de acontecer tudo o que estava escrito a meu respeito na lei de Moisés, nos livros dos profetas e nos salmos." Então Jesus abriu a mente deles para que eles entendessem as escrituras sagradas e disse: "O que está escrito é que o Messias tinha de sofrer e no terceiro dia ressuscitar, e que em nome dele a mensagem sobre o arrependimento e o perdão dos pecados seria anunciada a todas as nações, começando em Jerusalém. Vocês são testemunhas dessas coisas, e eu lhes mandarei o que o meu Pai prometeu. Mas esperem aqui em Jerusalém até que o poder de cima venha sobre vocês." Então Jesus os levou para fora da cidade, até o povoado de Betânia. Ali levantou as mãos e os abençoou. Enquanto os estava abençoando, Jesus se afastou deles e foi levado para o céu. Eles o adoraram e voltaram para Jerusalém cheios de alegria. E passavam o tempo todo no pátio do templo, louvando a Deus. Título da meditação de hoje: a bênção de Jesus, com base em Lucas 24, 50. Então Jesus os levou para fora da cidade, até o povoado de Betânia. Ali levantou as mãos e os abençoou. Despedidas nem sempre são fáceis, mas é algo que regularmente precisamos fazer. Para desejar que a outra pessoa fique bem, é comum usarmos a expressão "Deus te abençoe", deixando assim a despedida um pouco mais fácil, na certeza de que Deus irá cuidar dela e protegê-la. Depois da ressurreição, Jesus permaneceu 40 dias junto com seus discípulos, ensinando-lhes a respeito do reino de Deus. Após esse tempo, chegou a hora de se despedir e voltar para o céu. Esse momento é conhecido como a Ascensão de Jesus. Porém, antes de subir aos céus, Jesus os levou para fora da cidade até o povoado de Betânia. Ali levantou as mãos e os abençoou. A última ação de Jesus para com seus discípulos foi de abençoar. Essa bênção está ligada àquilo que Jesus realizou, isto é, sua obra de salvação, quando morreu na cruz e ressuscitou para perdoar os pecados de toda a humanidade. Assim, quando Jesus levantou as mãos sobre os discípulos e os abençoou, ele estava dando poder a eles para que a sua obra como testemunhas daquilo que Jesus realizou fosse bem sucedida. Esse poder viria de forma plena 10 dias depois da ascensão, com a descida do Espírito Santo no Pentecostes. Jesus subiu aos céus, mas deixou seus discípulos e sua igreja com sua bênção, ou podemos dizer, com poder, para que tudo o que fizessem fosse próspero e bem-sucedido. Assim, com dedicação e amor, os discípulos anunciaram com alegria a salvação pela fé em Cristo Jesus. Hoje, a bênção de Jesus continua sobre cada um de nós e podemos ter a certeza de que a sua morte e ressurreição nos concedem perdão e salvação. Assim, também temos o poder de Jesus agindo na nossa vida e com alegria continuamos louvando a Deus e proclamando a salvação e o amor de Jesus. Nós oramos. Querido Jesus, obrigado por tua bênção. Assim sabemos que o teu poder está sobre nós para que possamos testemunhar do teu santo nome a todas as pessoas. Amém.

Avisos. Hoje, sábado, dia 16 de maio, reunião de servas na Pfeiffer às 14 horas, culto no Faxinal às 17 horas e juventude na sede às 17h30. Amanhã, domingo, dia 17 de maio, culto na Palmeira às 9 horas da manhã e culto na Contenda também às 9 horas da manhã. Sexta-feira, dia 22 de maio, reunião de servas na Contenda, às 14 horas. Próximo sábado, dia 23 de maio, instrução na sede às 8h30 da manhã, instrução na Palmeira, também às 8h30 da manhã, e culto na Pfeiffer, às 14 horas. Lembramos ainda que no próximo sábado e também no próximo domingo irá se realizar o Congresso Distrital de Jovens na Congregação Cristo da Vila Botucaraí. E no próximo domingo, dia 24 de maio, domingo de Pentecostes, culto no Travessão Schenfel às 9 horas da manhã e culto na sede às 18h30. Lembramos que durante o culto na sede, haverá escola dominical para as crianças. E assim termina o programa Cristo para Todos, programa da Paróquia Evangélica Luterana Concórdia, de Novo Cabrais. Encerramos o programa de hoje com as palavras do Senhor Jesus, em Mateus 28:20. E lembrem disso, eu estou com vocês todos os dias, até o fim dos tempos. Jesus subiu aos céus, e ao lado do Pai Todo-Poderoso, Ele reina. Ele reina sobre o mundo. E ao mesmo tempo, através do Seu Espírito, Ele está conosco, fazendo a Sua palavra de perdão e salvação ser proclamada. A Sua palavra é anunciada neste mundo, nos trazendo o Seu cuidado, o Seu amor de bom pastor, que Ele é sobre os seus filhos e filhas. Querido ouvinte, querido ouvinte, aproveite as oportunidades. Aproveite as oportunidades de ouvir a voz do bom pastor Jesus aqui nesse mundo, para que a sua vida seja transformada, para que você seja perdoado dos seus pecados, para que você creia sempre em Jesus, caminho, verdade e vida, e tenha nele a vida eterna. E lembre-se, Ele está conosco todos os dias, até o fim dos tempos. No santo nome do Senhor Jesus, Rei dos Reis, de eternidade a eternidade. Amém.

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2: Nossa saudação aos ouvintes da Rádio Comunitária, parceira da Escola Família Agrícola, EFA Centro RS. Aqui está então o programa Raio X Rural, produção da equipe de divulgação da Associação Escola Família Agrícola, a EFA Centro RS, apresentação dessa edição de Frei João Osmar. Programa Raio X Rural no seu rádio. E este é o programa de número 105. Que bela história está sendo construída aí, né? De comunicação popular, comunicação comunitária. Agradecemos muito a parceria das nossas emissoras da nossa região de abrangência, né? Da Quarta Colônia e em torno aqui na região central do estado, né? Mais de 15 municípios interligados e mais de 10 emissoras que transmitem nosso programa. Obrigado pela parceria das direções das rádios comunitárias locais, dos seus trabalhadores e trabalhadoras e dos seus ouvintes, especialmente. Programa de rádio só tem sentido tendo ouvintes, né? Então, nosso muito obrigado pela audiência de vocês. Cada semana, um programa novo para vocês, meia hora semanal. Programa Raio X Rural. Programa de hoje, estou gravando diretamente aqui de Brasília, do 4º Encontro Nacional do Movimento dos Pequenos Agricultores. Então, você não se estranha que poderá ter algum som, alguma interferência externa aqui. Nós temos no campus da Universidade Nacional de Brasília, UNB, e não temos aqui uma sala adequada para uma gravação de áudio. Nós temos aqui improvisando, então, num canto, e o evento continua hoje de manhã, né, nesse dia que eu estou gravando aqui. Tá? Então, estamos aqui. O destaque vai ser para esse 4º Encontro Nacional do Movimento dos Pequenos Agricultores, o MPA. Por quê? Porque nós... O nosso público-alvo da Escola Família Agrícola é dos pequenos agricultores mesmo. Né? É as famílias camponesas do interior, pequenos agricultores, né? Que tem um pedaço pequeno de terra, trabalham com a força do braço da família e de alguns outros auxiliares. Né? Então, e hoje em dia também com máquinas, né? Máquinas que ajudam na lavoura. Mas é os pequenos, né? Que são a base da Escola Família Agrícola, a EFA Centro. Então é uma alegria, e eu estar participando aqui, fui convidado para participar aqui do Encontro Nacional do MPA. Né? Muito legal esse encontro aqui, de 11 a 14, né? desse mês de maio. Né? E também estou aqui representando os freios franciscanos do Rio Grande do Sul, porque além de todo o evento aqui está reunindo 1.300 pessoas, além de celebrar os 30 anos do MPA, também está celebrando uma homenagem póstuma aí a Frei Sérgio Gergen, que foi um dos fundadores do MPA Brasil, né? E também do Instituto Cultural Padre Josimo, que é o que sustenta o nosso programa aqui, né? Nosso programa vai ao ar graças ao site do Instituto Cultural Padre Josimo, que o Frei Sérgio era o coordenador, né? E aí o Frei Sérgio faleceu em fevereiro, então. Então nós temos hoje uma homenagem aqui. Nessa quinta-feira, então, na Câmara Federal, terá um ato, uma sessão solene em homenagem aos 30 anos do Movimento dos Pequenos Agricultores e também... uma homenagem à memória de Frei Sérgio Gergen. Programa Raio X Rural no seu rádio. Estamos aí então conversando com vocês. Então, agora uma notícia interessante sobre o nosso andamento, né? No programa passado já chamamos para a nossa assembleia, né? Dia 26, né? Que é um domingo, né? Assembleia então que está sendo convocada aí pela direção do nossa associação Escola Família Agrícola, a EFA Centro, né? É o terceiro ano da nossa assembleia, né? Então, da nossa entidade, do nosso instituto, da escola. Então, foi convidado oficialmente, vocês estão recebendo material por escrito também, pelas redes sociais. Mas isso já foi chamado na reunião passada, né? Vai ser lá no seminário, na sede da escola. Mas a notícia que tem nova, que o Kika me passou, né, é que nessa semana houve dois encontros importantes aí da direção, da associação, da Escola Família Agrícola, da EFA Centro, que foi com o ministro provincial dos Freis Franciscanos, que é o responsável, então, pelos freios franciscanos do Rio Grande do Sul e, portanto, pelo seminário franciscano de Agudo, né? Ele é o responsável, então, teve uma reunião presencial lá no seminário, na sede da associação, né? Para acertar, então, os detalhes, os encaminhamentos todos aí, certo? Tanto que, em seguida, vai ter relatório dessa reunião também, mas foi uma reunião importante. E vai e na semana ainda houve uma reunião da prefeitura também. A associação esteve lá para acertar com a prefeitura a questão dos repasses de dinheiro, a questão das prestações de contas, né? Ajustes ali nas questões burocráticas. Então, para ter uma escola de nível técnico, a nível de segundo grau, de ensino médio, né? Não é tão simples. Exige muita coisa, né? Então, temos aí trabalhando arduamente para que isso possa ocorrer de forma saudável, né, sem intercorrências, né? Então agora estamos no processo aí de legalização da associação e para que toda a papelada, para que as autoridades de ensino do Rio Grande do Sul autorizem o funcionamento da escola, certo? Então, que não vai ser para esse ano, certo? Não dá mais, né? Mas quem sabe, então, a gente vai ficar afinadinho para o próximo ano. Programa Raio X Rural no seu rádio. Estamos aqui, então, sempre muito felizes em poder cada semana conversar com vocês. Muito obrigado aí pela parceria da nossa rádio comunitária, né? E ficamos aí, então, sempre na torcida. Enquanto não tem a escola funcionando, nós vamos trazendo temas que são de educação, né, que são de formação, que ajude os nossos agricultores a ir compreendendo a realidade, o que está envolvido na sociedade, por que são negados tantos direitos, né, para os pequenos. Né? Então a gente vai trabalhando essa temática aí. A defesa da agroecologia sempre é muito importante, né, o cooperativismo, as feiras de produtos coloniais, né? Então, estamos felizes por causa disso. É uma alegria, então, nós estar aqui cada vez conversando com vocês. Programa Raio X Rural no seu rádio. Nós vamos continuar hoje com a nossa... tudo sobre esse encontro tão importante aí do MPA, né? Nós vamos ouvir o testemunho muito interessante hoje do Marciano Silva, que é intelectual orgânico dos movimentos ligados à Via Campesina Internacional, mais especificamente ao MPA, Movimentos Pequenos Agricultores. E na fala do Marciano, que eu gravei aqui em Brasília também, encontrei ele aqui, tive alegria com meu amigo, né? Ele vai nos falar um pouco sobre esse quarto encontro do MPA. E vai falar também dos 30 anos do MPA, as origens, os desafios e aí agora os desafios para frente, certo? Então temos aí com o programa Raio X Rural, trazendo então todo um debate aí sobre a importância da agricultura familiar, dos pequenos agricultores, da agroecologia, enquanto a diretoria, enquanto os associados da Associação Escola Família Agrícola vão se organizando para que essa escola entre em funcionamento o mais breve possível, certo? A música vai ser um grande amigo nosso aí dos pequenos agricultores, eu também pequeno agricultor, que é o Antônio Gringo, né? A música Cativeiro, com Antônio Gringo. Então nós vamos ficar com a música Cativeiro, de Antônio Gringo, né? E, na sequência, o testemunho do Marciano Silva. Programa Raio X Rural no seu rádio. Então, nessa semana, depois de uma friagem intensa aí no Rio Grande do Sul, né? Que eu acompanhei pelas notícias, né? Eu vim a Brasília de ônibus fretado, aí o pessoal do MPA, tanto para vir como para voltar, leva muitos dias, então escapei da friagem aí no Rio Grande do Sul, mas fim de semana parece que já vai ser mais tranquilo, né? Tá? Então fiquemos agora com a música Cativeiro, com Antônio Gringo, e na sequência, testemunho de Marciano Silva. Continuemos conectados.

Uma saudação aos ouvintes da Rádio Comunitária. Aqui é o Marciano Toledo da Silva, membro da Coordenação Nacional do Movimento dos Pequenos Agricultores, do MPA, que é um dos movimentos da Via Campesina no Brasil. O MPA realiza aqui em Brasília o 4º Encontro Nacional de Formação Camponesa Frei Sérgio Gorga. O MPA realiza este evento dentro de um processo de formação da sua militância, né? Já fazem alguns anos que nós realizamos, 2 anos, na verdade, que a gente realizou um seminário nacional de gênero, né? Onde participaram mais de 500 companheiras e alguns companheiros para discutir as questões específicas da mulher camponesa, né? No Brasil. O 4º encontro também é parte desse processo, onde também realizou a primeira ciranda, né, das pequenas e dos pequenos camponesas e camponeses, né, junto a esse Encontro Nacional de Gênero das Mulheres. O 4º encontro, ele tem alguns temas específicos, né, não só comemorar 30 anos do movimento, né, do MPA, que surgiu a partir de duas vertentes, né, um evento climático, né, de seca, que ocorreu em 1996, no verão de 1996, na região sul do Brasil, né, provocando sérios prejuízos nas lavouras, né, nas roças das agricultoras e dos agricultores, os pequenos agricultores do Rio Grande do Sul, Santa Catarina e também no Paraná. O processo de negociação com relação à reivindicação de reparação pelas perdas na lavoura passou por um processo de avaliação, né, sobre os representantes que estavam negociando a pauta junto ao governo federal, o governo Fernando Henrique, né, um governo neoliberal que prejudicou muito o país e os camponeses e as camponesas no Brasil. Então, houve um processo de mobilização social, né, com ocupação de estradas, né, de agências bancárias, né, mas um processo que levou milhares de agricultores e agricultores às estradas, num processo de mobilização e de formação com relação não só à situação das perdas e dos danos com relação à seca, mas também com relação ao processo de representatividade dos agricultores, dos pequenos agricultores, das pequenas agricultoras, enquanto o processo mobilizatório, social e de enfrentamento ao neoliberalismo da época, e provocou uma crise de representatividade, porque os representantes que estavam negociando em Brasília não conseguiram defender os interesses e os direitos dos pequenos agricultores. Então, se formou um processo de discussão na busca e a realização da criação de um novo movimento social camponês no Brasil, né? Herdando, né, todo o processo das ligas camponesas, do Master no Brasil, né, que deu origem também aos companheiros e companheiras do Movimento Sem Terra, mas com características mais específicas, né, do agricultor e da agricultora que está à mercê, não só de perder a sua lavoura, mas também de ter uma vida digna no campo, né. O 4º encontro do movimento recorda essa trajetória, né, de um processo que surgiu no Sul, né, mas também junto pequenos agricultores e agricultoras do estado de Rondônia e do Espírito Santo. E a partir dos cinco estados, o movimento avança nos anos 2000 num processo de mobilização e organização do campesinato na região nordeste do Brasil e a partir desta na região central, né, se expandindo também para a região amazônica e para a região sudeste, né, a partir desses 5 estados originários, né, os 3 do sul, Rondônia no norte, Espírito Santo no sudeste. Essa trajetória também recorda não só as pautas de luta, né, do movimento em defesa dos agricultores, né? Se nos primeiros anos foi uma questão pautada mais uma questão econômica, no decorrer dos anos ela passou também por uma discussão sobre a necessidade de políticas públicas específicas para o homem e a mulher do campo, né? A camponesa e o camponês. E esse processo também passou por uma
reflexão profunda e com apoio de especialistas, pesquisadores, acadêmicos, historiadores, sociólogos, geógrafos e outros profissionais, para uma reflexão profunda do resgate da identidade camponesa, né? Quem são os camponeses do Brasil? Então, esse processo também passou por uma reflexão do processo histórico de mais de 500 anos de história do país, né? Da formação do povo brasileiro desde as suas três origens básicas, né? Os povos originários, né? Que aqui estavam no Brasil, os brancos que chegaram e os descendentes das pessoas escravizadas que foram trazidas à força do continente africano, né? Então o brasileiro e a brasileira, o camponês e a camponesa têm essa origem, né? Somados aí com os descendentes dos imigrantes europeus e de outros continentes que aqui aportaram ao longo dos séculos, né? Então o campesinato brasileiro ele é multi, né? Ele é muito diverso, né? Mas sempre a partir da relação humana e a natureza, o ambiente, né? O quarto Encontro Nacional de Formação de Militantes do MPL também vem com o objetivo de possibilitar não só a reflexão das questões do dia a dia, né, em cada uma das regiões dos estados, mas também fortalecendo a unidade nacional do movimento camponês, né, no movimento dos pequenos agricultores. Passando por isso, temos aí muitas questões, né, para além da pauta econômica, a pauta social, né. Na nossa história, a gente trabalhou junto, né, no processo de alfabetização de jovens e adultos, né, chegando a muitos desses adultos, né, com o passar do tempo, também estudarem e se formarem nas universidades públicas criadas pelo governo Lula, né, universidades e institutos federais. Então, hoje nós temos, além dos pais, filhos, né, com graduação, seja na área da educação, seja na área técnica, na área jurídica também, diversas áreas, né? E filhos e filhas dessas camponesas, desses camponeses, que também foram estudar no exterior a partir das relações que o MPA e da Via Campesina possuem com movimentos sociais e governos no estrangeiro, né? Então, nós tivemos muitos estudantes que se formaram em medicina em Cuba. Então, vai aqui o agradecimento ao governo cubano e também ao governo venezuelano, onde também tivemos muitos filhos e filhas de camponeses e camponesas estudando não só a medicina, mas também agronomia, agroecologia lá. O quarto Encontro Nacional de Militantes do Movimento dos Pequenos Agricultores contou com uma pauta muito sensível e importante, não só para a formação e processos de mobilização do Movimento dos Pequenos Agricultores, dos militantes nas diferentes regiões e estados, mas também para entender a conjuntura nacional e geopolítica mundial, mas também alguns temas que nos desafiam, né, para um futuro melhor, para a permanência e de vida digna do camponês e da camponesa no campo, nas florestas, né? Porque o nosso povo ele é diverso, ele vive em diferentes biomas do país, né? Produzindo alimentos saudáveis para quem vive no campo e para quem vive na cidade, né? Então, para além da... E também ao governo venezuelano, onde também tivemos muitos filhos e filhas de camponeses e camponesas estudando não só medicina, mas também agronomia, agroecologia lá. O quarto Encontro Nacional de Militantes do Movimento dos Pequenos Agricultores contou com uma pauta muito sensível e importante, não só para a formação e processos de mobilização do Movimento dos Pequenos Agricultores, dos militantes nas diferentes regiões e estados, mas também para entender

maior para permanência e de vida digna do camponês e da camponesa no campo, no, nas florestas, né? Porque o nosso povo ele é diverso, ele vive em diferentes biomas do país, né? Produzindo alimentos saudáveis para quem vive no campo e para quem vive na cidade, né? Então, para além da conjuntura nacional e internacional, também discutimos uma estratégia e tática, né? Para o processo mobilizatório, também para esse período eleitoral, ou seja, os nossos candidatos, os candidatos que se propõem não só às vagas ao executivo, seja governadores ou a presidência da República, mas muito mais do que isso, a necessidade de nós dialogarmos com a sociedade para elegermos um Congresso que defenda os direitos do trabalhador, da trabalhadora, do camponês, da camponesa, do povo, né, que vive na periferia, mas também que sustenta esse Estado Nacional, né? Então discutimos aí a questão da soberania alimentar, né, a necessidade de se ter condições efetivas e concretas para produzir alimentos saudáveis e comercializar a preços justos para alimentar o povo, né, ou seja, cuidando da terra, né, o meio ambiente, porque o camponês e a camponesa não produzem só alimentos saudáveis, produzem água, produzem oxigênio, elementos essenciais para a vida humana no planeta, né? E recordando que muitas vezes o cidadão que vive na cidade esquece que a natureza se renova, mas que como o ambiente, a ação predatória, né, exploratória e destruidora do grande capital, seguimos, né, num processo que pode culminar na eliminação da espécie humana no planeta, né? Outros temas, né? Então, o futuro é agora, né? Então, as ações, a mudança de atitude tem que ser agora. Então, as militantes do movimento refletiram sobre essa questão, pensando não só na atual geração camponesa, mas também as infâncias, né, em movimento, né? Não só as crianças e os jovens do movimento, os pequenos agricultores, militantes, mas também como está o cuidado ou a falta de cuidado com os jovens, das crianças na sociedade brasileira hoje, né? Uma outra questão que foi discutida é como é que estão os territórios, desde o território, o corpo enquanto território, né, que é violado todos os dias, né, quando no maltrato das mulheres, né, a violência dos nossos territórios enquanto campo, né, onde nós vivemos, né, enfrentamento contra o agronegócio, a mineração, né, as grandes obras de infraestrutura que são depredatórias, destruidoras da natureza e também desse ambiente de origem, né, ancestral das camponesas e dos camponeses. Um outro elemento muito discutido no encontro é o papel da camponesa e do camponês na atual conjuntura, né? Para além de produzir alimentos, água e ar, tão essencial para a vida humana na Terra, é o papel de conservar a biodiversidade, de conservar os recursos naturais, né? E o futuro das nossas gerações, né? Futuro das crianças. E então, entre as questões, a afirmação, né, da responsabilidade dos pequenos agricultores, das camponesas, dos camponeses, junto com outros atores sociais, né? A classe camponesa junto à classe trabalhadora no desafio não só de garantir a integridade física nossa própria, mas também a integridade física e o futuro da humanidade. A MPA recebeu mais de 20 representantes de movimentos sociais vinculados à linha campesina, não só da América do Sul, mas também da América Central, né, da América Latina, do continente europeu, do continente africano e do continente asiático, né? Então, representando diferentes experiências e processos mobilizatórios, né, de resistência nos territórios em diferentes países, demonstrando que o MPA é um movimento de pequenos agricultores, camponeses e camponeses, internacional, global, assim como outros vários, né? Demonstrando que a luta de resistência em prol de uma vida digna, né,
do homem e da mulher do campo.

0: Ela é global.
1: São 30 anos de luta por uma vida digna da mulher e do homem, camponesa e camponesa, né, no Brasil. E hoje tivemos um momento muito importante de reflexão, de aprofundamento do debate, com uma mesa, Vozes do Campo, escutas e diálogos na nossa luta, questão étnico-racial, feminismo camponês popular e questão LGBTI. O quarto encontro nacional de militantes do MPA, Frei Sérgio Gorg, se encerra amanhã, né, com uma marcha até a esplanada dos ministérios e o retorno dos participantes para os seus estados para darem seguimento, então, ao processo de formação das bases, preparando também o processo de diálogo para o período eleitoral. Né? Então, encerro aqui e agradeço pela audiência.
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4: 13 horas e 13 minutos.
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1: 13 horas e 25 minutos.
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1: 13 horas e 41 minutos.

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1: 14 horas e 4 minutos.

0: Você acredita que eu já passei por isso algumas vezes? 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
1: Só um prédio, né?

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1: 14 horas e 16 minutos.

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1: 14 horas e 32 minutos.
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1: 14 horas e 47 minutos.

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1: 15 horas e 1 minuto.

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1: 15 horas e 16 minutos.

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1: 15 horas e 32 minutos.
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3: e Guilherme Benotto.
2: Prazer.
3: Bora.

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2: 15 horas e 47 minutos.
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0: Salva de palmas.
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3: 16 horas e 2 minutos.

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1: 16 horas e 19 minutos.

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1: 16 horas e 32 minutos.

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1: 16 horas e 52 minutos.

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1: 17 horas e 4 minutos.

0: salva de paz pro embaixador. 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
1: Porrada!
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3: 17 horas e 19 minutos.
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1: 17 horas e 36 minutos.

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1: 17 horas e 51 minutos.

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1: 18h07.
2: Jefferson Moraes, Cleiton Romário,

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1: 18 horas e 20 minutos.

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1: Vamos fazendo lembrete aí, né? Agora são 18 horas e 21 minutos. Hoje a gente vai ter a programação aí programado, tudo programado aí. Vou deixar programadinha aí pra vocês, né? Na nossa programação. Hoje a gente não vai atender pedidos musicais. Tem outro compromisso, gente. Convidar aí, hoje à noite, a partir das 10 da noite, tem lá no Sandro Schmidt o Trio Alegria. Elas até as 10h30 não pagam ingresso, tá? Até as 10h30 elas no Sandro Schmidt não pagam ingresso hoje à noite. Então o pessoal aí tá convidado e a nossa seleção musical aí vai seguir rodando, né? Hoje eu não vou estar atendendo pedidos musicais, a gente vai deixar aí uma seleção, né, toda especial para você na 104.

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1: 18 horas e 31 minutos.

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1: 18 horas e 45 minutos.
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0: Uma salva de palmas para as Cristina.
1: Obrigada, gente.
0: As minhas canarias.
1: Que coisa linda.
2: 18 horas e 57 minutos.
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0: 20h35.
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0: devido ao sucesso da música Peito Apaixonado, nós do San Marino resolvemos gravar mais uma música em homenagem a todos vocês de casa, é ou não é, Negão?
1: É claro, Magrão, e a gente canta pra vocês.
0: Então, gente, chegando, foto 3x4 pra gente cantar assim pra vocês.